0: Muito bem, estamos de volta. Domingo acontece a grande concentração de fé e milagres em toda a Universal. Pastor Tiago, uma reunião de poder, uma reunião de milagres, uma reunião, Pastor Tiago, onde o poder de Deus é evidenciado na vida de todas essas pessoas que participam desse grande evento dedicado ao poder de Deus, à mudança interior e, é claro, com o derramamento do Espírito Santo.
1: É a reunião completa. A pessoa vem domingo, já no primeiro dia da semana, e ela recebe tudo o que ela precisa para suportar a semana, para enfrentar a semana, as lutas, os problemas, as dificuldades. Então faz a diferença a pessoa vir domingo na igreja. Às vezes a pessoa falta domingo por algum motivo e a semana já não ocorre como ocorreria se ela tivesse vindo no domingo. Então esse domingo agora vai ser especial, ela não pode faltar de jeito nenhum.
0: Com certeza você não vai faltar esse domingo. Prepare a sua garrafa com água, procure uma Universal próximo de si e você vai ser ajudado, tá bem? 218-368-008. Acompanhe com atenção o depoimento da senhora Eliene Mendes, quando o jovem envolveu-se com uma pessoa errada e os pais expulsaram-na de casa e teve que viver com essa pessoa, onde sofreu em um relacionamento abusivo durante 21 anos.
2: Aqui conosco nós temos a Eliene Mendes. Conta um pouquinho aí como era a sua vida.
3: Eu comecei muito cedo, né? Tive um relacionamento abusivo, onde eu sofri ameaças de morte. Tive ali em cárcere privado, me prendia dentro de casa. Primeiro, na verdade, primeiro meus pais me colocaram para fora de casa. Porque assim, eu tinha na época muito nova e eu me envolvi, tinha chegado recentemente de um outro estado e me envolvi com essa pessoa. Nessa noite mesmo que eu fui abusada e eu contei aos meus pais e eles me colocaram para fora de casa e me obrigou a viver com essa pessoa. Porque falou, aqui na minha casa você não fica mais, meu pai falou. O pai era muito bravo. E aí eu tive, minha mãe não pôde fazer nada, eu tive que ficar com essa pessoa. E aí eu chorava todos os dias, não? E fui obrigada a ficar. E ali eu fiquei nesse relacionamento, aí veio filhos e tal, eu fiquei 21 anos nesse relacionamento, sofrendo muito. E aí eu comecei a ser aquela pessoa depressiva, só tinha desejo de morte, queria morrer, queria me matar, queria tirar minha própria vida. Porque eu achava que não tinha mais jeito para mim. Foram ali 21 anos de muito sofrimento, eu não tinha vida, eu não tinha paz, eu só pedia para Deus todo dia, meu Deus, eu só quero ter paz, eu só quero ter paz. E eu achava que era só tirando minha própria vida que eu ia conseguir sair daquela situação, né? Foram ali 20 anos e eu indo em igrejas, procurando igrejas, eu ia nas igrejas, procurava tentar resolver meu problema, frequentava a igreja, ia em uma, ficava um tempo, não estava dando certo, eu ia em outra e assim fui. Até que um dia eu encontrei a Igreja Universal, eu encontrei através do meu atual esposo, né? Isso eu já tinha separado, fiquei 5 anos separada. E aí, quando eu conheci meu esposo, ele me chamou para ir na Igreja Universal. Só que quando eu fui, eu falei para ele, olha, eu vou nessa igreja, mas eu não acredito em nada lá. Porque tinha muito os fake news, né? Eu vou na igreja, mas eu quero chegar lá na igreja e ver Deus falar comigo. Se Deus não falar comigo, lá eu não vou ficar. E chegando na igreja, eu fiz ali prova com Deus. E Deus me respondeu, muito antes de eu imaginar. Uma pessoa que queria tirar a própria vida. Hoje a minha vida mudou. Hoje, eu achava que antes eu servia a Deus, eu obedecia a Deus. Mesmo estando em outras denominações, frequentando, eu achava que eu obedecia, que eu fazia tudo certo. Mas quando eu entrei na Igreja Universal, eu aprendi o que é obedecer. Eu aprendi o que é servir a Deus, eu aprendi a fé, que eu não tinha fé, a minha fé era limitada. Hoje eu conheço a fé que resolve, a fé inteligente.
2: Mudou a sua vida, essa
3: Mudou
2: fé?
3: Mudou totalmente a minha vida. Hoje eu tenho uma vida abençoada, um casamento abençoado. Casei na Igreja Universal, no casamento coletivo. Uma pessoa que chegou doente, eu tinha dor em todo o meu corpo. Eu sentia dor de cabeça, uma dor de cabeça incurável, que eu ia em todos os médicos, tomava remédio, não curava. Dor de cabeça, dor para todo lado. Além das dores, a depressão, tudo isso. Mas hoje eu não tenho mais nada. Hoje eu não tenho depressão, hoje eu não tenho dúvida. Hoje eu tenho uma fé que resolve, uma fé inteligente. E a minha vida está totalmente transformada, liberta.
2: Quer dizer, hoje tudo mudado, tem paz.
3: Hoje eu tenho paz. O mais importante de tudo, né? Que hoje eu tenho o Espírito Santo. Hoje eu recebi o Espírito Santo e hoje eu sou completa. Hoje não me falta mais nada. O vazio que eu tinha, tanta coisa me faltava, o Espírito Santo me preencheu.
2: Mais importante.
3: Mais importante que eu
2: tenho.
3: Sem
2: dúvida. A Ana Bela viveu uma situação extremamente difícil, que foi exatamente no dia em que ela recebeu uma notícia terrível para qualquer pessoa, né, Anabela?
4: Sim, seu bispo. Eu comecei com um relacionamento abusivo, na qual fui vítima de traição, de violência doméstica e verbal. Entretanto, depois deste, eu me separei deste relacionamento e resolvi fazer a minha vida. Foi depois que eu conheci o meu outro companheiro, meu atual companheiro, meu esposo. E neste trajeto todo eu... Depois tive grávida e nos exames pré-natais eu fui diagnosticada com HIV.
2: E ao receber a notícia, qual foi a sua reação naquele momento?
4: Foi o fundo do poço. O médico disse-me que eu poderia correr o risco de transmitir para minha filha e que a qualquer momento também eu poderia morrer, porque eu já estava num estágio muito avançado. Eu cheguei a pesar menos de 50 quilos e... Foi a pior notícia que eu recebi.
2: Estava quantos meses de gravidez?
4: Na altura, eu já estava com cerca de 3 meses já.
2: Certo. E no exame?
4: Pré-natais, sim. Foi nos exames pré-natais que eu recebi então o diagnóstico do HIV.
2: Esse foi o resultado. Uma notícia que foi como se o chão se abrisse debaixo dos seus
4: Exatamente.
2: Pés.
4: Exatamente.
2: O que os médicos propuseram?
4: Sim, o médico disseram que eu tinha que tomar medicação para o resto da vida.
2: Uhum.
4: E que da forma que eu estava, a qualquer momento eu poderia morrer.
2: O que que você fez, Anabela?
4: Sim, depois eu conversei com o meu esposo que não queria ter a criança em Angola. Então ele sugeriu virmos cá para Portugal. Eu vim para Portugal, vim com a grávida e com outro filho, que eu tenho outro filho. Então nós viemos para cá. E eu fiquei em casa de um irmão. E o meu irmão já frequentava a Igreja Universal. E eles convidaram-me para ir à reunião. No dia, né, eu disse que não poderia, estava cansada da viagem, mas que eu iria no dia seguinte. Então eu fui para a igreja e comecei a ouvir a palavra. E uma das palavras que fez mudar tudo foi quando o pastor disse que tudo é possível naquele que crê. E quando ele falou a palavra, que tudo é possível naquele que crê, eu me agarrei a esta palavra. E eu, no princípio, quando recebi o resultado positivo, eu me entreguei. Não tinha solução. Vi que aquilo, eu tinha que me contentar com aquilo. Mas quando ouvi a palavra, aquilo nasceu uma luz no fundo do túnel.
2: Aí está. Quer dizer, antes de conhecer a fé, era uma aceitação do problema.
4: Exatamente.
2: O que vinha à sua cabeça é o seguinte: bom, não tenho o que fazer, eu vou esperar a morte. Vamos ver o que vai acontecer. Era isso, né?
4: É isso.
2: Mas quando ouviu a palavra de Deus, tudo é possível que crê, foi essa palavra que tocou, né, no seu coração, tudo é possível que crê. Você se lançou nessa palavra.
4: Eu me lancei nessa palavra. É. Eu me joguei com toda a força. Fui obedecendo.
2: Ou olhava para o alto, ou clamava a Deus, ou então ia morrer e com a sua criança.
4: Exatamente.
2: Né?
4: Depois, a minha filha nasceu em maio. Ou seja, eu cheguei cá em Portugal em março. Desde a minha chegada cá, eu já fui me entregando, já fui fazendo as coisas de acordo à minha fé. Ou seja, a minha entrega foi logo na hora. Quando a minha filha nasceu, eu já não tinha o vírus. Ou seja, já estava negativo.
2: Completamente curada.
4: Completamente. Eu tinha, quando eu fui diagnosticada, 1 milhão de cópias, cerca de 1,5 milhão de cópias.
2: Era muita coisa,
4: era,
2: né?
4: Era muita coisa, por isso é que os órgãos já estavam a ser afetados.
2: Certo, é muita coisa.
4: E quando a minha filha nasceu, estava 0,09.
2: Quer dizer, esse exame aí tem um pouco mais de um ano que foi feito, ou menos de um ano?
4: Sim, mas eu sempre faço, sempre vou fazendo, e o resultado vem sempre negativo.
2: Sempre negativo.
4: Sempre negativo.
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2: Havia um sonho no seu coração, mas aos olhos humanos era um sonho impossível de ser realizado, não é?
4: Sim, eu tinha o desejo de ser mãe, fui, engravidei e às 6 semanas tive logo perda de sangue, uma gravidez de risco, e às 21 semanas entrei no hospital com uma hemorragia abundante e com um relatório de aborto tardio.
2: Quer dizer, para os médicos...
4: Era aborto.
2: Não havia chance.
4: O médico disse ao meu esposo, o meu esposo perguntou-lhe se havia alguma hipótese, se não, porque ele viu tanto sangue sair, e o médico disse 1%. E naquele momento o meu esposo disse-me, porquê? Porquê desta situação? E eu disse, mais só à frente vamos saber. Não, quero saber agora. E naquele momento Deus confirmou que aquele 1% que era possível.
2: Estava com quantos meses de gravidez?
4: 21 semanas.
2: Ou seja, depois de 21 semanas, teve esse aborto. É, próximo possível. Ao aborto.
4: Sim, relatório de aborto tardio. Fui internada na ginecologia a aguardar que o feto saísse, porque tinha ruptura de bolsa.
2: Como receber aquela notícia do médico? A criança que estava dentro dela tinha apenas 1% de chance de sobreviver. 1%, né?
4: 1%.
2: Apenas 1%.
4: 1% para não dizer zero, porque o relatório dizia, o meu esposo viu, aborto tardio. E eu fui internada depois até na parte da ginecologia, porque se não fosse aborto, era na parte da maternidade. E ali eu fui internada. Naquela noite ainda a enfermeira me tirou 2 fraldas com sangue e ela dizia, como o meu esposo perguntava, e ela está muito fraca.
2: Quer dizer, não estava na hora de ter a criança,
4: não,
2: a bolsa
4: 21.
2: Se rompeu, não é isso?
4: Eles diziam que a bolsa estava rota,
2: certo.
4: Que não havia, e o meu esposo diz que viu coágulos de sangue enormes a sair. Eu não me lembro, desmaiei e não me lembro, tenho ali, achei aquilo que foi muito rápido. Não tenho bem a noção do tempo, mas ele diz que muito sangue, muito. Diz que nunca tinha visto uma coisa assim, que ele achava até que o próprio feto já tinha saído. E o médico diz, não, sair não, está lá. E ele, mas há chance, 1%. Perguntou se tínhamos mais filhos, e a gente respondeu que sim, e ele encolheu os ombros e disse 1%.
2: Quer dizer, o médico foi sincero,
4: sim.
2: Né?
4: Sim.
2: Ele não podia falar mais do que isso, porque...
4: Não.
2: Para não dar 100%, como você falou, né? Então ele...
4: Para não dizer zero, olha, não há nada a fazer. Disse 1. E ali o meu esposo dobrou os joelhos e olhou e orou a Deus. Porquê? E queria uma resposta. E Deus, se fosse zero, para mim era possível. Então imagina 1. 1 é 100%. E o meu marido ali disse-me, confia, crê. E eu fiquei. Queria ir embora para casa no dia a seguir, onde os médicos diziam que nem pensar.
6: A médica no dia a seguir foi ao escutar, o coração do bebê bateu logo e ela ficou muito assustada, muito admirada. Esqueça, isto é para parar e para sair. A bolsa está rota, é para sair. Não, no Hospital das Caldas até nem tinham incubadora para aceitar o bebê, porque não é, era mesmo aborto. Era para, estava em risco até eu, caso quando mantivesse ela. Podíamos morrer até as duas.
2: As duas, né?
6: As duas. Quer dizer, as duas, neste caso, nem sabíamos o que era ainda.
2: No seu caso, a senhora também corria risco, não é?
6: Sim. Como tinha perdido muito sangue, estava fraca. Tive que levar transfusões de sangue e tudo.
2: Ou seja, ter conseguido manter essa criança foi um milagre, né?
6: Foi. Foi só confiar em Deus. Ali, naquele momento, foi confiar. Confiar ali, porque... Ou era vida ou era morte, ali mesmo.
2: Quer dizer, no momento mesmo em que precisava de um milagre, aí houve a fé para não Sim. olhar para a situação. Porque se fosse olhar para a situação,
6: não, cada vez
2: não tinha jeito.
6: Não, a médica cada vez que no dia a seguir fez-me o toque e disse está aqui, mas é para sair. Não, não tenho esperança. E eu mandei uma mensagem ao meu esposo e ele, não ligues, esquece, confia, crê em Deus.
2: O seu marido lhe deu uma palavra
6: deu
2: de
6: palavra.
2: Fé. Deu a palavra. Ao mesmo tempo, ele foi buscar Deus.
6: Foi.
2: Bom, então a criança que estava para... A senhora ia ter um aborto espontâneo, não houve esse aborto.
6: Não houve esse aborto. Fiz ecografia, a bolsa não, que estava rota já não estava. Ali soubemos que era uma menina. Depois os médicos no corredor já diziam que ia sobreviver porque era menina. Caso fosse menino, que não teria tanta hipótese, mas depois ali já vinha a enfermeira da parte da maternidade todos os dias ao escutar o coração, ver se estava tudo ok, e ali estive até às 24 semanas, até ser o bebê viável, e transferir-me para o Hospital da Amadora Sintra.
2: Ou seja, o que aconteceu ali já no seu corpo foi um milagre, porque tinha, a bolsa tinha... Tido uma rotura, né?
6: E muito sangue. O meu esposo disse que era coágulos enormes que saíram. E ele diz, não sei onde é que o feto se agarrou.
2: A criança já nasceu, né, e foi direto para a incubadora.
6: Nasceu com 1,1 kg.
2: Quer dizer, ela nasceu com pouco peso, bem pequenina.
6: 1,1 kg, né? 38 centímetros.
2: É, bem pequenina. Mas hoje ela é uma criança de que
6: Sim,
2: idade?
6: Sim, 4 anos e meio, que foi quando ela fez 4
2: Olha
6: anos.
2: Só.
6: A Vitória também nasceu com hemangioma na virilha, um sinal vermelho grande, onde eu perguntava à enfermeira, mas isto vai sair? Não, mãe, não vai piorar, vai crescer. A Vitória, o sinal não está lá.
2: Também desapareceu.
6: Desapareceu tudo. Ela não toma medicação, ela é saudável.
2: A Vitória é uma criança sadia, saudável.
6: Sim, sim.
2: Esperta.
6: Adaptou-se muito bem à escola. Teve 2 anos comigo em casa. Quando foi, teve ali uns dias de adaptação, mas de resto agora é ela própria que quer ir para a escola.
2: Quer dizer, ela é um milagre, né?
6: É.
2: Pois é. Quando olhamos para o alto, vem o socorro, né?
6: Vem.
2: Porque se a senhora, o seu marido, tivessem olhado para as circunstâncias, não teriam tido forças para lutar.
6: Deus transformou numa vitória e numa honra.
2: Temos aqui a senhora Sara. Quem não era para estar aqui? A senhora ou alguém da sua família?
7: Então, Sr. Bispo, foi mesmo a minha filha. Ela, com 6 anos de idade, foi diagnosticada com um tumor cerebral, onde foi dito pelos médicos que ela poderia nem sequer acordar da cirurgia.
2: Esse tumor, como era?
7: Era um tumor muito grande, estava alojado na hipófise. E os médicos não tinham mesmo esperança da cirurgia. Até mesmo eles disseram se ela acordasse, poderia ficar com sequelas derivado ao tamanho do tumor no cérebro. A Beatriz sempre foi uma criança saudável, até aos seus 6 anos, mas houve uma altura que ela começou a ter alguns sintomas, como dores de cabeça de manhã, náuseas, e aquilo começou-nos a deixar muito preocupados. Foi quando nós fizemos alguns despistes, como sinusite, falta de vista. No entanto, fomos até um oftalmologista para ver se realmente era falta de vista. No entanto, o oftalmologista disse que realmente ela tinha um problema numa vista, mas já era o tumor que estava alojado na vista. Entretanto, ele receitou uns óculos, mas ao fim de uns dias ela começou de novo com os mesmos sintomas e foi quando nós decidimos ir à pediatra. E a pediatra nesse dia mandou-nos logo para o Hospital da Estefânia de Urgência, onde a Beatriz fez um TAC e ficámos logo lá naquele dia. Na altura a médica disse-me que era uma lesão, mas eu na minha cabeça não tinha a noção que realmente era um tumor. Estava muito, muito longe daquilo que realmente o que estava-se a passar.
2: Qual era o tamanho do tumor?
7: Era enorme, Sr. Bispo. Eu não tenho a percepção, mas eu lembro-me que nós fizemos uma reunião com a equipa médica, eu e o meu esposo. Na altura era a altura do Covid, nem visitas poderíamos receber. E nós entramos dentro da sala e olhámos para o ecrã do computador. E foi quando o meu esposo perguntou ao médico se aquilo era o tumor da Beatriz. E o médico disse que sim, que era o tumor da Beatriz. E porque era muito, muito grande. Já estava mesmo alojado nas vias ópticas. Tinha líquido já acumulado e era mesmo grave. No entanto, ela teve que fazer logo uma cirurgia de urgência ao fim de uma semana. E foi aí que eles disseram, né, dentro dessa sala, que a Beatriz nem poderia sequer acordar, porque era uma situação muito, muito grave mesmo.
2: O que a senhora fez, além de, lógico, deixar ali a criança nas mãos dos médicos, especialistas, pessoas capacitadas, mas que fazem aquilo que é possível, não é? Além disso, a senhora fez alguma coisa para que a sua filha pudesse estar aqui?
7: Sim, Bispo. Eu já conhecia a fé, porque os meus pais, quando eu nasci, já pertenciam à Igreja Universal. Então eu já tinha conhecimento da palavra, mas apenas conhecimento. Eu não praticava nada daquilo que eu tinha aprendido na altura que eu andava lá. E foi nesse momento que eu vi a oportunidade realmente de me entregar a Deus. Foi dentro do hospital, foi mesmo dentro da casa de banho, era onde eu tinha a minha privacidade, onde realmente eu me ajoelhei e falei com Deus e disse que esta seria a última, que eu tinha a certeza que era a última oportunidade que Deus me estava a dar para realmente eu me entregar de verdade.
2: Quer dizer, ali mesmo no hospital, na casa de banho, a senhora fez um voto com Deus.
7: De servi-lo até o fim da minha vida.
2: Servi-lo até o fim. E foi até o altar dele, foi até a casa dele?
7: Foi, Sr. Bispo. Nós, entretanto, ficámos internadas durante alguns meses, porque a situação foi-se agravando. Ela apanhou até duas bactérias no cérebro, teve que ser novamente outra cirurgia. Foi um processo muito complicado.
2: Quer dizer, mesmo depois da cirurgia, ela teve essas bactérias?
7: Teve. Teve duas bactérias muito graves, onde disseram que ela podia até apanhar meningite. Portanto, foi um processo muito complicado. Depois, entretanto, nós saímos em dezembro, deram-nos alta, e a primeira coisa que eu fiz foi logo ir à Igreja Universal. E foi aí que eu comecei tudo de novo. Tudo aquilo que eu tinha aprendido lá atrás, eu coloquei em prática. E lembro-me que na altura houve a Fogueira Santa, e a primeira coisa que fiz foi pela saúde da minha filha. E eu queria a cura da minha filha logo naquela hora. Eu

0: situação tão grave para que tanto você quanto seu marido pudesse se aproximar de Deus, né?
1: Foi, bispo.
0: Deus atendeu, né? Tanto atendeu. Vou até colocar de novo aí a participação da sua filha, da Beatriz. A Beatriz, quando falou da fé, 3 anos após, né? Vamos lá.
2: Tenho 9 anos. Hoje não era para estar aqui. Há 3 anos atrás eu tinha um tumor na cabeça. Graças a Deus, à minha fé e à fé dos meus pais, Deus me curou. Eu sou uma criança muito feliz.
0: E ela fala também da fé dela, né? A minha fé, a
1: É
0: fé
1: uma
0: dos meus
1: criança,
0: pais.
1: é um exemplo, Sr. Bispo. Até mesmo ela na EBI, na escola, ela é um exemplo de menina mesmo. E é uma menina de fé. Ela ensina-nos muitas vezes com o exemplo dela.
0: E imagino, né? Ela vai levar para o resto da vida esse testemunho da fé,
1: E
0: né?
1: ela até conta mesmo aos colegas da escola o testemunho, que foi curada por Senhor Jesus porque tinha um tumor no cérebro.
3: Muito bem, estamos de volta. Contra fatos não existe argumentos. Você acabou de acompanhar pessoas que relataram seu antes e seu depois. E também a senhora Eliana Mendes, que teve a sua transformação interior por completa. Ela hoje é uma nova mulher, transformada. Deus tirou dela, pastor Tiago, a frustração, o trauma, o passado. E ela hoje é uma nova vida.
4: É, hoje a vida dela está totalmente transformada. Nem se compara o antes com o depois. Quer dizer, essa mudança, essa transformação, só Deus pode fazer. Ao ponto de você olhar para uma pessoa e você não reconhecer mais ela. Por quê? Porque hoje ela é uma nova pessoa, uma nova criatura. E é isso que Deus quer e vai fazer na sua vida.
3: Procure nesse domingo uma Universal próximo de si, você vai ser ajudado, tá bem? Eu ofereço a todos uma linda faixa musical e em seguida nós retornamos.

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1: Muito bem, estamos de volta dentro dessa reunião de domingo, Pastor Tiago. Realiza-se a cura interior, que é claro, o Espírito Santo. Pastor Tiago, o senhor sabe que enquanto a pessoa não receber o Espírito Santo, ela vai ser vazia. Mas não de coisas e pessoas, vazia do poder de Deus. E esse buraco, Pastor Tiago, que essa pessoa tem, ele só tem o tamanho de Deus.
2: É, só Deus cabe, só Deus pode preencher o vazio que essa pessoa carrega no seu interior. E esse vazio, a cada dia que passa, só vai aumentando, o buraco vai se alargando. E cada vez mais a pessoa cai em trevas, cai na escuridão da depressão, cada vez mais ela está deprimida, cada vez mais ela está angustiada, triste, vazia. Mas se ela buscar o Espírito Santo neste domingo, se ela buscar a presença de Deus, o Espírito Santo virá e preencherá o vazio que ela carrega dentro dela.
1: Acompanhe com atenção o depoimento da senhora Jéssica Costa, ela que quando jovem afastou-se da igreja devido à vida sentimental, passou por dois noivados fracassados, porém tinha um vazio dentro de si, e era uma pessoa triste e também angustiada.
3: Aqui conosco nós temos a Jéssica, que teve a experiência triste de um dia estar na casa de Deus e por alguma razão se afastou.
4: É verdade. Eu comecei a ir à igreja muito novinha com a minha avó, mas à medida que eu fui crescendo, fui passando pela adolescência e eu acabei por me afastar, porque aquilo que o mundo me oferecia cá fora, eu não tinha dentro da igreja e na altura aliciava mais o que estava fora. E então eu saí, eu tentei fazer a minha vida, sempre sabendo que eu não estava no caminho certo, eu tinha essa noção dentro de mim. Mas eu mesmo assim eu fazia, aparentemente estava tudo bem, mas eu dentro de mim eu estava sempre triste, porque eu não me sentia completa de maneira nenhuma. Eu tinha uma família que me apoiava bastante, o meu pai sempre foi ausente, mas sempre supriu algumas necessidades da minha mãe, os meus avós foram excelentes, foram como pais para mim, e quem via de fora pensava, ela tem tudo. Entretanto, o meu problema era na minha vida sentimental, porque devido à carência de pai, que nunca tive pai, eu tentei me casar duas vezes, estive noiva duas vezes, mas foi sempre um fiasco e nunca fui feliz.
3: Então, dois noivados.
4: Dois noivados.
3: E você chegou perto ao casamento em ambos?
4: No primeiro, sim. No segundo tive só noiva, não chegámos a preparar nada, mas no primeiro tinha tudo, tinha quinta, tinha vestido, tinha data, uhum. Tinha tudo.
3: E foi por conta da vida sentimental que você se afastou da fé?
4: Foi mais por isso, sim, bicho, uhum. Porque na altura, pronto, eu... Foi na altura das amizades, de sair à noite, e eu sempre que eu às vezes pensava, não, eu vou voltar, aparecia sempre algo que me desviava, que me brilhava mais, e eu acabava sempre por sair, claro, depois Eu fui tendo relações, e com essas relações eu sabia que não estava bem, a fazer as coisas bem, mas eu para mim eu pensava, não, eu depois eu vou, qualquer dia eu vou, e fui sempre adiante.
3: E a fé foi, a cada dia se esfriava mais.
4: Ah, sim, com certeza, até ao ponto de que eu pensei assim, eu não vou ser hipócrita, não vou estar a viver duas vidas, não vou estar dentro e fora, por isso eu prefiro ficar completamente fora. E eu sabia que Deus existia, mas eu deixava sempre Deus para depois. Eu pensava, depois eu vou, depois eu faço.
3: E o tempo passava e nada de você
4: passou,
3: voltar?
4: Nada. Entretanto, depois eu fui para fora, já no meu segundo relacionamento. Tivemos na Alemanha 5 anos.
3: Com essa pessoa?
4: Com essa pessoa,
3: sim. Você vivia
4: sim.
3: Com essa pessoa?
4: Já vivia com essa pessoa.
3: Não estava casado?
4: Não, não, não, não. Quando voltámos para Portugal definitivamente, que foi na altura do Covid, ele pediu-me para casar, só que os problemas que nós já tínhamos lá fora agravaram-se cá em Portugal. E aí, nem passado um ano, nós acabámos mesmo por nos separar. E quando nós nos separámos, foi muito difícil para mim, mas mesmo assim, eu ainda pensei, eu vou voltar. E eu ainda tentei, mas eu depois, entretanto, tudo aquilo que eu, amigos, entretanto, eu consegui ter a minha casa, um trabalho estável, eu tirei a minha carta, e eu estava num momento da vida que pensei, eu tenho tudo, não é? Pensei eu, mas mesmo assim a tristeza estava lá. E eu pensei assim, não, eu onde quer que eu vá, para onde eu vá, eu não consigo, e eu vou tomar a decisão. E então, eu, em dezembro de 2023, eu fui a uma vigília de passagem de ano, e eu ali eu decidi, entretanto eu já tinha conhecido outra, já estava noutra relação, esqueci-me desse pormenor, eu conheci uma pessoa, entrei numa relação com essa pessoa, mas eu já estava naquela que eu queria voltar. E eu disse-lhe, olha, eu acredito em Deus, eu sei de um sítio que me pode ajudar, porque eu não me sentia bem, e eu vou voltar, eu quero voltar para onde eu já estive. Entretanto, ele disse-me que sim, que tudo bem. Eu voltei mesmo, eu tomei essa decisão na vigília. Eu, passado uma ou duas semanas, eu batizei-me nas águas. E aí, bispo, tudo aquilo que eu não fiz anos da minha vida, eu comecei a fazer desde o batismo nas águas.
3: E hoje, como está a sua vida?
4: Hoje, entretanto, eu estou noiva. Recebi o Espírito Santo em junho, que também foi uma luta muito grande para receber o Espírito Santo, porque depois vinha a dúvida, porquê que vais receber o Espírito Santo? Eu tinha a ideia que eu precisava de ser perfeita para receber o Espírito Santo, e foi essa a minha luta, em que eu andava sempre, ai, só quando eu fizer assim, ou eu fizer assada, que eu vou receber o Espírito Santo. Até que numa quarta-feira, a pregação era sobre a dúvida, e que nós tínhamos que crer na palavra de Deus, e eu pensei para mim, eu vou crer, eu não vou te esperar sentir, não vou esperar nada, eu vou acreditar, crer mesmo. E Deus confirmou, eu sou contigo naquele dia. Quando eu não estava à espera, eu só decidi, eu disse, eu vou crer, eu não vou esperar sentir assim, assim, assim, eu vou crer. E criei, bispo, e recebi o Espírito Santo.
3: E hoje, nova vida.
4: Hoje é nova vida.
5: Desde a minha infância, não é? Eu sofria muitos abusos e violência, tanto física quanto verbal, por parte do meu padrasto. E eu sempre fui uma criança muito, muito acanhada, uma criança muito... sentia-me sozinha, porque, na verdade, aquele em quem eu buscava que fosse, pronto, o preenchimento, não é, do meu pai, que supostamente não ficou com a minha mãe, não é? Ele não, pronto, não fazia aquele papel, não é? Em vez de fazer o papel de pai, que, do qual eu sentia ausência, não é? Porque não cresci com ele. Pelo contrário, só me maltratava, não é? E eu então, por volta dos meus 15, 16 anos, senti uma revolta tão grande dentro de mim que eu quis sair em busca da felicidade, não é? A felicidade que eu não tinha dentro do meu lar. Porque era só brigas, só discussões. E a maior parte das vezes era eu e ele lá em casa, e os meus irmãos, porque a minha mãe trabalhava muito, e a maior parte das vezes não estava em casa e eu sofria calada, pronto, toda aquela violência, todo aquele abuso. E então, por volta dos meus 15, 16 anos, eu decidi ir buscar essa tal felicidade que eu não tinha dentro do meu lar. Conheci um rapaz, não é? Começámos a namorar. E a verdade é que tudo aquilo que eu já vivia dentro de casa, eu passei a viver naquele relacionamento. E então nós, pronto, havia muitas discussões, muitas brigas, ele agredia-me fisicamente. Várias vezes eu fui parar ao hospital. Era um ciclo vicioso. Nós começávamos, reatávamos. Eu fazia queixa na polícia, mas depois nós acabávamos por reatar o namoro e eu acabava por retirar a queixa. E durante 6 anos, não é? Foi aquele ciclo vicioso, eu não conseguia sair daquele relacionamento porque eu sofria de uma carência emocional, não é? E de amor muito grande. E eu achava que, pronto, aquela era a solução. Entretanto, numa dessas discussões e brigas que tivemos, eu fiquei com muitas marcas no rosto, não é? Até, inclusive, houve vezes que fui parar ao hospital com os ossos do maxilar partidos. E numa dessas brigas eu acabei por ver que não, pronto, não tinha ali algo bom para mim e acabei por sair.
3: Quem te levou à Universal?
5: Fui por conta da minha mãe, porque eu já conhecia o trabalho, porque ela já lutava por mim na igreja, não é? Já fazia os seus propósitos, as suas orações.
3: Quer dizer, no seu caso, você já frequentava, já tinha frequentado antes?
5: Já frequentava, sim. Certo. E algumas vezes para agradar, não é? Ela pedia para eu ir e eu
3: certo.
5: Ia.
3: Chegou o momento de voltar à Universal, mas já estava com a sua vida muito, muito ruim.
5: não é? Péssima.
3: Quando foi que teve forças para recomeçar a sua vida?
5: Depois de começar a frequentar, não é? Eu cheguei na altura na igreja, quando eu comecei a frequentar as reuniões, e eu olhei para a palavra do pastor, o que ele falava, não é? E eu disse, isto é para mim. É a hora, ou é tudo ou é nada.
3: Viu que
5: não é?
3: Podia recomeçar.
5: Exatamente,
3: né?
5: Vi que podia recomeçar, e aquelas palavras enchiam-me de ânimo, né? Enchiam-me de esperança.
3: Deu-lhe esperança.
5: De ter uma vida melhor.
3: Acreditou, então, creu que poderia ter a sua vida sentimental abençoada, que poderia conhecer uma pessoa boa, não como outro relacionamento, que era um relacionamento tóxico, uma pessoa que lhe agredia, né? Creu que poderia, Deus poderia fazer isso.
5: Exatamente.
3: E aconteceu.
5: Depois de eu ter entregado a minha vida, não é? O meu esposo já frequentava a igreja, também passou pela fase de libertação, de entregar a sua vida também, porque também passou maus bocados também na vida sentimental. A história dele é um pouco parecida à minha. Aí nós começámos a falar, começámos a nos conhecer, não é? Depois passou para o namoro. Uns mesitos depois casámos.
3: É? E hoje casada, tem filhos?
5: Sim, tenho duas meninas, e pronto. Fazemos os dois a obra de Deus e, graças a Deus, tem sido uma bênção mesmo.
3: Nos fale aí sobre o melhor momento da sua vida. Vamos dizer, o melhor dia. Que a senhora se lembra que foi um dia que lhe trouxe muita, muita, muita alegria.
6: Foi ver o meu filho ao fim de 7 anos. Preso dentro de casa, com depressão, hipocondríaco, ataques de pânico, conseguir sair de casa e ter vida.
3: O seu filho estava dentro de casa, preso a uma depressão, não saía para nada.
6: Não saía para nada.
3: Ficava dentro do quarto.
6: Dentro do quarto.
3: Trancado, 7 anos.
6: 7 anos.
3: Esse filho...
6: Dos 15 aos 22.
3: Dos 15 aos 22.
6: Uhum.
3: E qual foi a razão dele ter entrado em depressão?
6: Eu penso que talvez pelo ambiente em casa, porque o pai era toxicodependente e o ambiente não era bom e havia muitas ameaças.
3: Havia conflitos entre ele
6: Sim.
3: e o pai?
6: Comigo, mais comigo.
3: Mais com a senhora?
6: Mais comigo.
3: E esse filho, então?
6: Assistiu.
3: É, e ele caiu em depressão e ficou 7 anos dentro de casa. A senhora falou que ele era hipocondríaco?
6: Hipocondríaco. Ouvia falar na televisão de doenças, pois ainda ia ao computador e pesquisava mais sintomas do que ele
3: tinha
6: ouvia.
3: Tinha manias de doenças.
6: E depois queria saber se tinha, mas não conseguia passar a porta para fora. E então ficava com o corpo a latejar em todo lado.
3: Ele tinha síndrome do pânico, não conseguia sair.
6: Não conseguia.
3: Tinha medo de tudo.
6: Não, tinha uma força na porta que não deixava passar.
3: Não deixava passar. Então, o melhor dia que a senhora se lembra da sua vida... Foi quando finalmente esse filho saiu da depressão.
6: Saiu da depressão. Quando conheceu
3: Imagina.
6: Jesus.
3: Porque era pior do que uma prisão física, né?
6: E pronto.
3: 7 anos, um jovem, dentro de um quarto.
6: Sim.
3: Sem sair para nada.
6: Sem sair para nada.
3: Em meio à dor e sofrimento, o que foi que aconteceu?
6: Em meio à dor e sofrimento, eu assisti a um programa de televisão onde eu vi um testemunho de um jovem que não tinha nada a ver com a situação do meu filho, mas que a fé se acendeu dentro de mim. E eu sei que foi Deus que usou aquele jovem para que eu viesse para a fé e através daquele testemunho, se Deus fez o que fez naquele jovem, também vai tirar o meu filho aqui de casa. E eu fui para a fé. Eu fui para a igreja.
3: Era um programa da Universal.
6: Da Universal, sim.
3: A senhora procurou a Universal. Isso há quanto tempo?
6: Há 14 anos.
3: Certo. E diga uma coisa, e como foi?
6: Estive a ver os rodapés todos, a ver qual era a igreja mais perto da minha casa, porque eu aquele testemunho acendeu a fé que eu não conhecia. Eu não conhecia a fé, nunca tinha ouvido falar de uma fé como aquela, e isso acendeu... Eu acreditei tanto naquilo que ele disse, acreditei tanto naquilo que eu quis também. E meti na cabeça que aquilo também...
3: E foi à igreja?
6: E fui à igreja.
3: E aí, foi bom?
6: Foi muito bom. Foi muito bom. Foi muito bom. Eu comecei a fazer as correntes pela minha saúde e pelo meu filho e pela família.
3: Fui ajudada?
6: Fui ajudada. fui orientada, aprendi a usar a fé. É uma escola. É uma escola, é uma universidade que a gente aprende como usar a fé. Que a gente não, não sabia que a fé tinha o poder que tem, não é? E fazendo uso da fé, nós temos resultados sobrenaturais.
3: Quais foram os resultados? Primeiro filho.
6: Primeiro meu filho.
3: Saiu da depressão.
6: Saiu da depressão. Isto foi logo. Eu entrei em fevereiro e o meu filho foi em abril.
3: E se libertou.
6: Sim.
3: Né? E deu a volta por cima.
6: Deu a volta por cima, tirou logo nesse ano a carta, começou a tirar um curso comercial, começou a ter as lojas online e tem vida. Já tem uma filha.
3: Casou-se. Quer dizer, foram acontecimentos muito bons.
6: Muito bons,
3: né?
6: Muito bons.
3: Mas aí teve um dia que aconteceu algo melhor ainda.
6: Melhor ainda.
3: E o que foi?
6: Que foi a certeza do batismo com o Espírito Santo. Foi
3: encontro com
6: um
3: Deus,
6: encontro com Deus. Foi uma alegria. A confirmação que ele me deu, para mim, foi... É a maior riqueza. Isso é o maior tesouro que nós podemos... É um privilégio nós sermos abençoadas dessa maneira. Eu já sentia paz, mas aí, a partir daí foi...
3: Pronto, permanente, sim, paz permanente.
6: Permanente, alegria.
3: Mudou
6: nunca,
3: o seu coração.
6: Não me sinto sozinha, posso estar sozinha em casa, posso estar sozinha a trabalhar. Eu nunca me sinto sozinha, nunca sinto solidão, não tenho medo de nada. Estou sempre acompanhada. Estou sempre acompanhada.
3: Quer dizer, aquele bom momento, o melhor momento da sua vida continua.
6: Continua. E vai continuar, graças a Deus.
1: Muito bem, estamos de volta. Você acabou de acompanhar pessoas que receberam o Espírito Santo. Foram completamente regeneradas pelo poder de Deus. Inclusive, a senhora Jéssica Costa, que foi transformada, voltou para os braços do Pai, entregou-se para Jesus e hoje é uma nova mulher. Meu amigo, minha amiga, procure uma Universal próximo de si nesse domingo e você vai ser ajudado. Pastor Tiago, nesse domingo, na Universal ali de Câmara de Lobos.
2: Estrada João Gonçalves Arco, número 108, na Vila, às 7 da manhã, 9, o horário principal, 15 e também às 18.
1: Eu, pastor Vitor, nessa mesma fé, na nossa Universal de Ribeira Brava, porque estaremos de plantão de atendimento para poder receber a si quanto a sua família. Estrada Regional 104, próximo ao Corpo de Bombeiros, próximo à Segurança Social, estaremos à sua inteira disposição com uma equipa de fé de obreiros prontos e aptos para poder te ajudar. 7, 15, 18 e, em especial, às 9 horas da manhã, tá bem? E, é claro, numa Universal próximo de si. Ficamos por aqui com a nossa participação. Um forte abraço a todos e até a próxima oportunidade.
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8: Viver pela fé é viver na dependência do Espírito de Deus. É olhar para frente sempre. É desprezar os momentos tristes do passado e partir para frente. É tomar posse da promessa de que Deus é o mesmo ontem, hoje e para sempre. De que assim como Ele foi no passado com seus fiéis, Ele o é para com os fiéis de hoje. É ser surdo às vozes que ecoam no mundo, aos conselhos de tolos especialmente, daqueles que nada têm a ver com a fé viva do Deus vivo. É desprezar as opiniões alheias e abastecer a alma com a opinião de Deus, é duvidar das dúvidas, desafiar medos, dar banana podre para os sentimentos idiotas do coração. É definir-se como aliado de Deus, definitivamente. É aplicar o conselho divino. Uma coisa faço, esquecendo-me das coisas que para trás ficam e avançando para as que diante de mim estão.

Que eu fico perdido, sem sentidos, de pé atrás. Conta-me mais, porque essas histórias, como nos jornais, são que me orientam, mas deixam-me sempre a pedir por mais.

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0: Boa noite.
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0: vez em quando recebo uma chamada a perguntar como vou estar.
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1: São 6 horas da manhã. Vamos agora à oração do trabalhador.

Pai nosso que estás nos céus, santificado seja o teu nome. Venha o teu reino. Seja feita a tua vontade, assim na terra como nos céus. O pão nosso de cada dia dai-nos hoje. Perdoa as nossas dívidas, assim como nós perdoamos aos nossos devedores. Não nos deixes cair em tentação, mas livra-nos de todo o mal. Pois teu é o reino, o poder e a glória para sempre. Amém. Senhor Jesus, agora são 6 horas da manhã deste domingo. E eu oro pelos que estão desesperados, por aqueles que estão a chorar, a sofrer, por não conseguir dormir essa madrugada, por não ter descanso. Sabe, meu Pai, milhares de pessoas passam noites e noites acordadas por causa do desespero, por não saber onde anda a esposa, por onde anda o marido, os filhos. Meu Senhor, a esposa saiu com as amigas e deixou os filhos em casa. E os filhos estão com o pai e já é de manhã e nada. Um sofrimento, brigas, porradas, maus tratos, abusos. Uma família destruída, meu Pai. Eu oro que o Senhor venha dar a libertação e a paz. Os que estão doentes, os que estão nos hospitais, desesperados. Ó, meu Pai, abençoe a todos os amigos trabalhadores nesta manhã de domingo. Eu abençoo este copo com água. Quando nós bebemos desta água, sejamos abençoados, livres, em o nome do Senhor Jesus. Graças a Deus. Beba dessa água, meu amigo, minha amiga. Receba a paz, receba a luz. Graças a Deus. Hoje é o dia de mudança, é o dia de transformação. Cante junto comigo essa canção do Roberto Carlos. Nós vamos cantar ela daqui a pouco às 9 da manhã, aqui no Cenáculo. Mas cante junto. Estou aqui. Daqui a pouco a gente volta com o nosso programa. Bom dia, Madeira. Bom dia, Porto Santo.

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1: Sejam todos abençoados nesta manhã de domingo. Eu quero me dirigir a você que está a sofrer pressões, perseguições, maus tratos, abusos, e por causa dessas pressões que de repente vêm pelos seus pais, cobranças, não é? Que vêm pela sua esposa, pelo seu marido, pelos seus filhos. Você tem sentido dores de cabeça, você tem tido ataques de pânico. Você é uma pessoa que as pressões exteriores têm feito de você uma pessoa agressiva, nervosa, e você não sabe lidar com tudo isso. Existem muitas coisas ao seu derredor que você está a deixar a passar e você tem sofrido o dano. O seu casamento está por um fio, a sua família está dividida, você não tem falado com seus pais, você não tem falado com seus filhos, dentro de casa não há alegria, não há prazer. Você prefere estar o final de semana todo fora, não é? Em passeios, em discotecas, com os amigos, do que dentro da própria casa. E isso lhe traz uma tristeza e uma angústia. Muitas das vezes você, nem para dormir, volta para casa. Você dorme na casa de amigos e amigas, porque dentro de casa você não tem um ambiente. Olha, eu quero dizer para si e mostrar para você, com o testemunho do seu Amaro, de que você pode recuperar a paz dentro de casa, a união familiar e a felicidade interior. Porque começa consigo, começa dentro de você essa transformação, minha amiga, meu amigo. Não é porque você está a sofrer hoje que você precisa continuar a sofrer. Deus tem um plano e Ele quer colocar esse plano na sua vida. Aliás, o convite, ele é estendido a todas as pessoas. Vinde a mim, vós que estáis cansados e oprimidos, e eu vos aliviarei. Esse convite inclui você e a sua família. Vamos assistir o testemunho do seu Amaro e daqui a pouco a gente volta.

E eu comecei, pronto, a ir para os cafés, para a noite, para discotecas, bares, essa coisa de jovens. Comecei a beber, a fumar. Fugia de casa, fugia no sentido de ir para a noite.

0: Eu tive depressão e ataques de pânico. É uma coisa muito horrorosa. Não havia felicidade. O meu sofrimento começou quando eu era novo, praticamente. Porque, pronto, como eu era o filho mais velho, não é? Havia, pronto, aquela coisa de pais que, sabe como é? Fazia sempre aquela força, o mais velho é que é. O mais velho era para tudo, o mais velho. Eu como era o mais velho, eu sentia-me, pronto, daquela pressão de ser o mais perfeito, de fazer o melhor ainda com o que fazia. Depois, com o passar dos anos, quando eu já comecei a ser mais independente, digamos assim, mais jovem, aí eu comecei, pronto, a ir para os cafés, para a noite, interagir à noite, pronto, foi isso que aconteceu. Comecei a ir para discotecas, bares, essa coisa de jovens, mas nessa altura, pronto, comecei a beber, a fumar. As amizades, não é? Com um amigo aqui, outro amigo ali, começou um fumava, depois todos fumavam, pronto. E foi uma roda que tocou a todos. Chegou ao ponto de eu, pronto, de querer não, fugia de casa, fugia no sentido de ir para a noite, para ir ter com os amigos, pronto, para ter um divertimento, um esquecer da vida, não é? Saía, penso que encontrava algo melhor que o que tinha em casa, não é? Pronto, refugiava-se em coisas que não tinha em casa ou que não encontrava em casa. Eu tive depressão e ataques de pânico, que é uma coisa muito horrorosa, não é? Para quem já passou isso ou está a passar isso, não é? É uma coisa muito horrorosa. E eu estava bem, um dia estava bem, não é? E dei comigo eu a cair, a desfalecer no chão. E eu não sabia o que era. Foi então que um colega de trabalho pegou em mim e levou-me lá no hospital. E o médico, pronto, pegou e deu uns calmantes para eu tomar. Pronto, e eu, com esses calmantes, de manhã, ao meio-dia, à noite, era todos os dias, andava todos os dias, todo o dia, todo o pato. Isso foram mais de 10 anos. Eu não sei porque é que isso aconteceu, não sei, não é? Mas sei que isso levou a gente para uma gostar de vida que eu não sabia o que era isso. Eu dormia bem, eu trabalhava na mesma, só que era um dormir que era forçado a dormir, porque o medicamento em si era mesmo só para dormir. Para eu não ficar afogado nas coisas, nem ter ataques de pânico, nada dessas coisas. Que eu nem chamo isto de doença, não é? Isso não é uma doença, isso é um... Era o vazio que eu estava, era nesse sentido aí. Estava um vazio que... A gente não sabia onde estava, não sabia que mundo aqui era. Tive vários problemas na vida financeira e tentei sempre, pronto, levar a melhor com isso, não é? Tentar superar isso. E isso também foi uma das coisas que me levou a essa depressão, não é? A gente estar ali... Querer fazer as coisas e não conseguia estar ali atado, pronto, preso. Eu tive essa dificuldade porque eu queria tapar um buraco, não é? Tapar um buraco e abrir outro. E foi isso que começou a aumentar as dívidas. Psicologicamente fica muito preso. A gente quer se mexer, não consegue, não é? Porque fica preso. Eu não contava para ninguém. Eu tentava... E eu próprio resolver as minhas coisas, a situação que estava era eu fiz, eu tenho que resolver. Eu tentava preencher o meu interior com comprava isto, comprava aquilo e não fazia contas àquilo que ganhava, não é? Às vezes a cabeça da gente ia mais longe. E acabava por aumentar as minhas dívidas, aumentar ao ponto de nem saber mais o que fazer, não é? Eu conheci a Igreja Universal, foi através da minha irmã, não é? Ela teve um problema grave de saúde e ela me convidava para ir à igreja e eu... Ela me convidou várias vezes e eu sempre ignorava, não é? Chegou um ponto que eu disse, pronto, está bom, então vou-te fazer à vontade. Pronto, cheguei lá, fui bem recebido, sentei, participei da reunião, da palestra e tudo. E quando saí, eu saí, sei lá, eu sei, não é? Saí leve, uma pessoa diferente, pronto. Depois tinha saído todo de mim. É um preenchimento que a gente... que nós precisamos todos, não é? Que é bom que a gente bem na reunião, a gente preenche nossa alma. Então pronto, as coisas começaram a ter um caminho, a andar. Tanto é que eu até fumava muito. Eu tentei, sei lá, dezenas de vezes deixar de fumar e chegou um ponto que larguei de fumar, larguei os medicamentos, deixei, pronto, tudo mudou. Eu ouvia falar do Espírito Santo, é assim, o que é isso? Pronto, aquilo despertou uma curiosidade em mim nessa altura e eu aquela luta no sentido da busca, de buscar aquilo, o Espírito Santo. Eu quando recebi o Espírito Santo, a pessoa sente-se diferente, a pessoa parece de outro mundo. O Espírito Santo hoje é que me guia, me conduz, me ensina mesmo. Hoje é tudo para nós, para mim. Eu era uma pessoa vazia, sem nada. Talvez nem haja palavras que diga o que é que a gente era, não é? Mediante o que é hoje. Então, hoje em dia, pronto, sou casado, tenho o Espírito Santo, graças a Deus, e sou feliz.
1: Olha, minha amiga, para o seu caso tem jeito. Se para a vida do senhor Amaro teve solução, ele mudou de vida, deu a volta por cima, ele recuperou a felicidade e a vontade de viver, porque uma pessoa, quando ela tem vontade de viver, ela planeja, não é? Ela tem sonhos, ela tem objetivos, ela cria expectativas. Já uma pessoa que sofre e que perde o interesse pela vida, ela não se alegra e não pensa no futuro. Você pode pegar o testemunho do Sr. Amaro e seguir essa mesma direção. Ou você também pode andar para trás, como você tem andado para trás. A sua vida está a regredir. Se reparar hoje, esse mês de agosto de 2026, você está pior do que agosto de 2025, pior do que agosto de 2024, 23, 22. Você está hoje pior do que você estava antes da pandemia. A tendência é a sua vida piorar, você está numa decadência. Por que não pôr um ponto final nesta decadência e você ascender, e você subir, e você avançar? Porque o próprio Senhor Jesus lhe estende a mão agora. Você pode hoje reencontrar a paz. Você pode hoje, domingo, ter um reencontro com Deus. Eu me dirijo a você que precisa reencontrar Deus na sua vida. Você precisa encontrar Deus nas suas orações. Você precisa encontrar Deus dentro do seu coração. Não uma religião, não mais uma igreja. Você que é um ex-obreiro, um ex-pastor, um ex-membro. Você é uma pessoa que um dia foi tão feliz conhecendo Jesus e hoje você está distante, você está longe, você está afastado, desviado. Hoje é o dia de você voltar. E o Senhor Jesus, ele tem o perdão, porque hoje domingo é o domingo do reencontro e do perdão das condenações. Está escrito, nenhuma condenação há para aqueles que estão em Cristo Jesus. Hoje é o dia de você chegar ao altar de Deus e mudar de vida. Preste bem atenção, uma oportunidade é dada para si.
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1: Olha, meu amigo, você pode, nesse momento, entrar em contato conosco, nessa manhã de domingo, e pedir ajuda. Basta você pegar o seu telefone e ligar na central SOS Espiritual. Nós temos pastores, esposas, obreiros e obreiras disponíveis agora, nesse horário da manhã, como também durante todos os dias, 24 horas por dia, de domingo a domingo. Nós não deixamos a central SOS sem atendimento. Portanto, a qualquer momento, você pode chamar 218-368-008. Nós estamos aqui na Ilha da Madeira, no Cenáculo do Funchal. E o pastor Flávio, que é o responsável pela Igreja Universal lá na cidade de Machico, ele está agora na Central SOS e ele tem ali nomes de pessoas que já nos ligaram nessa manhã. Não é, pastor Flávio?
3: Bom dia, bispo. Bom dia a todos que nos acompanham nesta manhã através da nossa programação. Nós estamos aqui na nossa central de atendimento aqui na Ilha da Madeira e estamos à disposição de todas as pessoas que precisam de ajuda e não tenha ninguém a quem ligar ou a quem contar. Mas nós estamos aqui à disposição dela para que ela possa desabafar, esclarecer suas dúvidas com respeito ao endereço da igreja mais próxima de si e também para orar por ela, porque nada melhor do que a oração de intercessão, a concordância para fazer a mão de Deus se mover em favor dela. Já várias pessoas nos têm ligado de Portugal continental, do norte a sul do país, também da Europa, das ilhas, e têm sido ajudadas, como por exemplo o Elias Silva, que nos ligou de Albufeira, ele que pede oração pelos pais porque têm discutido muito. Também a senhora Ana, que nos ligou da Baixa da Banheira, ela pede oração porque não consegue superar a morte do marido. Ele faleceu há 2 anos e desde esse dia que ela sente um vazio, tristeza, ela acorda durante a noite e tem ansiedade. O marido morreu junto dela e por isso não consegue parar de pensar nesse momento. E a situação do luto é uma situação difícil, porque nem sempre as pessoas conseguem superar sozinhas. E nós estamos aqui à disposição para ouvir, para atender e para orar por elas também. Como também o Sr. Manuel Costa, que nos ligou do Porto, pede oração pela Regina Magalhães, que foi operada à garganta, por António Manuel, que tem problemas no fígado e está a aguardar a cirurgia, pela Regina Guimarães, que tem câncer e está a fazer quimioterapia, e pela Laura Guimarães, que tem câncer no peito e está a fazer tratamento. Este amigo que ligou para deixar o nome dessas pessoas conhecidas, para que houvesse a oração de intercessão por elas, já receberam ajuda, já receberam oração e já foram ajudadas. E você, amigo e amiga que está nos acompanhando neste momento e que está assim também precisando de ajuda, você pode ligar agora para o nosso número, a nossa linha de apoio, nós estamos à sua disposição para lhe ajudar. 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
1: Obrigado, Pastor Flávio, e também a todos os voluntários que nos ajudam. Agora, meu amigo, eu quero fazer um desafio consigo. Preste bem atenção. Você vai preparar uma garrafa com água, como esta que eu tenho na mão, e daqui a pouco, às 9 da manhã, aqui no Cenáculo, você que vive aqui na Ilha da Madeira, eu quero desafiar você a ficar livre dessa dor de cabeça, dessa enxaqueca, dessa doença incurável, desse nervosismo, dessa angústia, da depressão. Você vai trazer de casa uma garrafa com água. Nós vamos abençoar esta água, não é? Benzer, como se diz, e você vai levar essa bênção de volta para sua casa. Entretanto, haverá um momento em que nós vamos determinar a cura, nós vamos determinar a libertação, nós vamos determinar o perdão, nós vamos determinar o batismo com o Espírito Santo. E você é o convidado todo especial. Rua Doutor Brito Câmara 32, aqui de frente aos bombeiros sapadores do Funchal, na Ilha da Madeira, às 9 horas da manhã. Tá certo? Entretanto, você pode procurar a Igreja Universal do Reino de Deus próximo de si. Basta aceder ao website igrejauniversal.pt e você obtém todas as informações necessárias, horários, né, localidades, moradas, a respeito do trabalho da Igreja Universal. E você, hoje ainda, domingo, leve a sua garrafa com água e receba a bênção para si e para sua família. Tá bom? Nós finalizamos a nossa participação de hoje, voltaremos amanhã nesse mesmo horário. Deus abençoe a si e a sua família. Fique bem. Uma excelente continuação.
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1: Que Deus abençoe a todos, sejam muito bem-vindos a este seu programa de todas as manhãs do domingo. Ao vencedor dar-lhe-ei sentar-se comigo no meu trono, assim como também eu venci e me sentei com o meu Pai no seu trono. Veja que maravilhoso é esta mensagem do Senhor Jesus, que é o pão nosso 365 dias de hoje. Muitos buscam a glória deste mundo, fazem o que podem e o que não podem para consegui-la. Talvez você é uma pessoa assim, tem feito o que pode e o que não pode. Passam por cima dos outros, trapaceiam, jogam sujo. Alguns atletas até utilizam substâncias proibidas para conseguir o primeiro lugar no pódio, veja lá. Porém, toda a glória deste mundo desaparece. Você tem visto civilizações riquíssimas que tiveram homens poderosos sentados no trono, com honras de rei, e estão hoje debaixo da terra. São encontradas em escavações que já estão em ruínas, completamente mortas, enterradas, destruídas. Porém, há uma glória que jamais será destruída, jamais desaparecerá. Esta glória não pode ser alcançada com suborno. É ou não é? Com jogo sujo, com jeitinho, ou passando por cima dos outros. Você talvez seja uma pessoa assim, honesta, sincera, verdadeira. E você diz, então por que é que eu sofro, pastor? Por que é que eu tenho sofrido? Aqui está a oportunidade de você ser uma pessoa vencedora. O que determina que você vai ser uma vencedora não é o grau de sofrimento ou se você sofre ou não. Se você é uma pessoa boa ou má, o que determina é o quanto você crê nesta palavra. Porque quem se habitua a vencer nos moldes corruptos deste mundo jamais vai conseguir vencer para conquistar a eternidade. Os que se julgam espertos nesse mundo são os mais baixos de inteligência. Porque jamais vão alcançar assim a vida eterna. A vida eterna é reservada para os puros de coração. É reservada para os valentes de consciência limpa. É reservada para aqueles que só desejam servir ao seu rei. Porque a estes, assim, está reservada uma coroa que não se corrompe, que o ladrão não pode roubar. Está reservado um lugar no trono do Senhor Jesus. Essa glória não é para inflar ego.

0: Os humanos, mas para dar lugar de honra àquele que nunca fez a menor questão de ser honrado pelos seus méritos. Mas se você fizer igual àqueles que buscaram a honra de Deus, se você lutar por isso, você vai ser contado entre os vencedores. E é isso que nós vamos buscar hoje, domingo, no dia do Senhor. Assim como buscou também a senhora Julieta Almeida. Você vai ver esse testemunho magnífico. E você vai constatar fatos e contrafatos, não há argumentos, apenas atitudes.
1: Ora bem, meu pai morreu muito cedo. Fui criada praticamente como umas pessoas de família. E o homem dessa família, que era meu tio, tentou abusar de mim. Eu, uma criança com pouco mais de 11 anos, eu vi o que não havia até visto. E isso me incomodava muito, porque eu fazia de conta que tinha posto numa gaveta. Mas havia momentos da minha vida em que eu me lembrava. Então, penso eu que deveria ser por isso que me incomodava. Porque eu nunca confessei nada para ninguém. E eu, como não tive uma adolescência muito feliz, não é? Com muito pouco amor, eu fui sempre uma pessoa assim muito reservada. Eu não confiava em ninguém. Casei e era uma pessoa extremamente nervosa. Dentro trazia tudo para casa. Então eu massacrava o meu marido. A minha vida em casa era um caos. O meu marido não podia fazer nada, não podia deixar uma coisa desarrumada que eu só discutia, só sabia discutir. Embora que eu não tivesse problemas financeiros, porque sempre ganhei muito bem, tinha casa própria, tinha carro bom, tanto eu como o meu marido. Os meus filhos estavam bem encaminhados nas escolas deles, mas eu não era feliz, não me sentia bem. Eu tinha algo dentro de mim que mexia comigo. Depois começou a vir aquelas ideias: o que é que eu estou aqui a fazer? Mais valia Deus me levar. Dormia muito mal, suponhamos dormia 2 horas, 3 de noite. Tinha uma depressão e a mim chorava muito, só dava vontade, era de eu desaparecer. E o meu marido sempre a levar com as coisas todas, não é? Coitado. Eu não frequentava nenhuma igreja, mas eu tinha fé. Eu sabia que havia Deus, mas eu não sabia como é que eu havia de buscar. Eu não sabia. Eu pensava era que Deus me levasse. E eu pedia: meu Deus, leva-me. Eu não ando aqui a fazer nada, por isso leva-me. Porque o que é que meus filhos vão dizer um dia, quando eles se recordarem de mim, e eles não têm por que ter uma referência da mãe? E eu pensava isso. Até que o meu marido disse: é melhor a gente se separar. Aquilo foi uma gota d'água que caiu em cima de mim. Eu não encarei aquilo muito bem, porque eu não me queria separar dele, não é? Então eu fui falar com a minha mãe. Eu contei-lhe: a mãe, está-se a passar isto assim, assim. E ela disse: tu precisas, mas é de ajuda. Tu tens que ir buscar Jesus para a tua vida. Aquilo para que tocar na minha cabeça. E então ela disse: vai à Igreja Universal. Eu disse: igreja? E ela: sim, vais à Igreja Universal. Tu vais lá, que tu vais ver que vais aprender e vais ficar bem. Eu fui. Eu, naquele dia, quando cheguei a casa, eu já não era aquela pessoa rude, sabe, assim, séria. Eu já cheguei a casa melhor, mais calminha, mais sossegada. E assim, eu pensei assim para mim: amanhã vou lá outra vez. E então eu ouvia, e todas as coisas que levava da igreja, eu ouvia, lia. Meu marido notou essa diferença em mim, porque eu comecei a ser uma pessoa mais calma. Comecei a dormir, Parei com os comprimidos. Não eram muitos que eu tomava, mas tomava. Eu comecei a ficar outra pessoa. Eu sabia que existia o Espírito Santo, só que eu não sabia o significado disso. Então, e eu ouvia a dar testemunhos sobre o Espírito Santo, e eu disse, ah, eu preciso disso. Eu preciso disso. Eu tenho que ver o que é que eu tenho que fazer. Eu tinha visto mudanças, mas eu achava que não era aquela mudança que eu havia de ter. Porque elas diziam, as pessoas diziam, é diferente, a gente fica, com o Espírito Santo a gente fica, tem uma força interior, que mesmo os problemas vindo a gente consegue vencer. Eu quero isso. Eu tive que renunciar para me saber calar, porque eu tudo que me diziam, eu falava, eu respondia. E enquanto, por exemplo, meu marido dizia uma, eu dizia duas. Então eu comecei a renunciar a isso tudo. Então foi todo um trabalho. Depois de eu receber o Espírito Santo, eu fiquei uma pessoa calma, alegre e feliz. E na minha casa reinava a paz, reinava o amor e éramos todos felizes. Fiquei uma esposa mais amiga, com mais paciência, para os meus filhos. Passei a ser uma mãe presente, uma esposa mais meiga, mais atenciosa. Pronto, só tenho pena de ele ter partido. Porque eu tenho a certeza que íamos ser muito felizes. E ia fazê-lo feliz. Mas pronto, Deus assim quis e deu-me uma oportunidade de seguir a minha vida. Hoje estou bem. Então ele partiu e Deus deu-me uma oportunidade na minha vida, que foi fazer a obra dele. E hoje estou bem, estou feliz, estou com Jesus e pronto. Tenho saúde, graças a Deus. Tenho a minha família reunida. Dá-me-nos todos bem. Tenho o principal, que é o Espírito Santo. Me dá paz, me dá sabedoria, me dá discernimento das coisas. E eu estou bem. Estou bem, graças a Deus. Estou em paz.
0: Graças a Deus, que maravilhoso testemunho. E você pode ser também um testemunho vivo. Não precisa de continuar a ser um testemunho de desgraça, desculpa a expressão, um testemunho de tristeza. Não fica acomodada só porque os outros também estão a sofrer como você está a sofrer. Isso não vai mudar a situação de ninguém. O que vai mudar é você tomar uma atitude de buscar esse Deus que transforma as vidas, como esse Deus que transformou a vida da senhora Julieta Almeida. Você quer isso? O que é que você estaria disposto a fazer para alcançar a paz, a felicidade? Olha, você não vai precisar de fazer muito. Se você quiser, pode começar por ligar a nossa linha SOS espiritual. Sim, isso vai lhe aliviar. Desabafar, alivia. Ainda por mais, desabafar com quem entende. A linha SOS espiritual é o 218-368-008. Acompanhe o intervalo que falará mais sobre essa linha SOS e também que vai falar mais sobre o que acontece no domingo na Igreja Universal. E a seguir ao intervalo, já voltaremos.
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3: Eu tive logo problemas, logo muito cedo, desde os 4 anos de idade, em que eu vi o meu pai agredir a minha mãe. O meu pai era militar, tinha estado na guerra do ultramar, era fuzileiro especial, e ele não trouxe esses problemas para dentro da nossa casa, não conseguiu lidar com isso. E então ele bebia, batia na minha mãe, tinha o vício do jogo, que nos trouxe muitas limitações em termos de financeiros. Eu cresci a tentar impedir o meu pai de agredir a minha mãe, e eu tinha prometido a mim mesmo que eu nunca faria esse tipo, nunca teria esse tipo de atitudes. Passado uns tempos, eu conheci, tive uma namorada, ela engravidou, e nós decidimos juntar, que agora vejo que foi uma maneira também de eu fugir àquela situação toda. E fomos morar juntos, tivemos o filho, mas eu pensei, pronto, agora tenho a minha família, vou ser feliz. Fiquei muito feliz de ter o meu filho, foi uma experiência fabulosa. Mas ele morreu com 7 meses e meio de vida num acidente de automóvel, e isso abriu um buraco dentro de mim muito grande. Entretanto, passado 11 anos de casamento, a minha ex-mulher deixou-me por outro homem, e na altura fiquei com 2 crianças para criar, até que eu conheci uma pessoa também, que juntei com ela, só que aí a começar os problemas mesmo a sério, porque eu já tinha uma carga muito grande, e ela trazia as cargas da infância dela também e dos problemas que ela tinha passado, e juntámos os dois. Então era um desequilíbrio muito grande, era muitas agressões, era muitas discussões constantes, ciúmes extremos, ao ponto de ela, através de também de me instigar e de me cobrar, ao fim e ao cabo, que eu tivesse um comportamento para com os meus filhos, eu acabei por espancar os meus filhos. E na altura a minha ex-mulher, detectou isso, fez queixa de mim na polícia, e bem, fez muito bem, porque eu não estava bem. E eu fui a tribunal e fui condenado a 1 ano de prisão, e tive apenas suspensa.
4: Eu sofria com vários problemas. Comecei a sofrer com problemas espirituais, comecei por ouvir vozes, ver vultos, tinha muita tristeza dentro de mim, e isso originou uma depressão profunda. Cheguei ao ponto de não conseguir mais sair do meu quarto, eu só chorava, porque a tristeza era muito grande, nada me preenchia. Acabei por passar meses sem dormir, cheguei a um ponto que já não conseguia trabalhar, porque eu não tinha forças. Procurei ajuda em médicos, mas nada adiantou. Eu cheguei a um ponto que eu própria já não me conseguia ver ao espelho. E quando me vi ao espelho, eu vi outra pessoa do outro lado. Era uma coisa horrível. A minha vida tornou-se no inferno. Os meus pais, com toda essa situação, sofreram bastante, porque eles queriam me ajudar, mas era uma situação que estava fora do alcance dos meus familiares e dos médicos também. Para além dos problemas espirituais, também era uma pessoa emocionalmente fraca, muito instável emocionalmente, e mesmo num relacionamento que eu tive durante 8 anos, por ser essa pessoa inconstante, eu transportei isso para o meu relacionamento. Um dia estava bem com o meu namorado, outro dia não estava bem com ele.
3: Após ter sido condenado a 1 ano de prisão, eu separei-me dessa rapariga com quem eu estava junto e fiquei sozinho, fiquei completamente sozinho, porque eu já tinha ofendido a minha mãe, tinha ofendido o meu irmão, estava orgulhoso, estava como se fosse um cão ferido que morde todas as pessoas, mesmo aquelas que lhe queriam ajudar. Não aceitava ajuda de ninguém, no entanto, estava na miséria, estava sem dinheiro para comer, tinha muitas dívidas, e foi assim que eu cheguei à Igreja Universal. Comecei a entender na minha mente que a minha solução estava ali.
4: Foi quando um dia eu ouvi na rádio o Bispo Macedo a fazer um convite para quem estava numa situação muito difícil, quem estava a sofrer, que já não aguentava mais, e aquela mensagem, aquele convite foi para mim. Foi quando eu procurei a Igreja Universal do Reino de Deus, e aí a minha vida mudou. Hoje estou totalmente liberta, já não tenho depressão, hoje já não tenho angústia, hoje já não tenho tristeza. Hoje a minha vida está completamente transformada. A transformação começou de dentro para fora. notou-se também a parte exterior. Hoje sou uma pessoa realizada comigo própria, sou realizada profissionalmente, através da fé Deus deu uma visão, hoje sou uma empresária.
3: Fui liberto, fui batizado com o Espírito Santo, passado um tempo conheci a minha esposa, nós tivemos uma linda história de amor, nós fizemos tudo direitinho, conforme o que nos era ensinado, sempre com a orientação dos pastores, nós, como que devíamos de fazer, apesar de ambos já termos tido relacionamentos, nós fizemos tudo como deve ser. E em 5 meses nós namorámos, noivámos e casámos.
4: Constituí família, Deus me deu uma família maravilhosa, um marido maravilhoso.
3: E já estamos casados, já vai fazer 9 anos e somos muito felizes. Estamos cada vez mais íntimos, cada vez mais juntos.
4: Temos uma filha e hoje a minha vida está totalmente transformada, graças a Deus. Hoje sou feliz de verdade.
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0: Graças a Deus. Tudo o que você precisa de fazer é pegar na sua fé, pegar na sua família. Você pode até trazer o álbum da sua família. Porque ao domingo nós fazemos uma oração dedicada para a família. Porque Deus é família. Deus é Pai, Filho e Espírito Santo. Quer dizer, Deus não está só. E Ele não quer que você fique só. Ele não quer que você tenha número dentro de casa sem alegria, sem paz. Você pode fazer o seguinte, prepara o álbum da família e traga para apresentar diante de Deus, diante do altar de Deus. Essa oração vai fazer a diferença na sua vida. Na oportunidade, na porta de entrada, você pode também trazer a sua garrafa de água e vai ser colocada a gota do milagre para a cura, para o milagre e restauração da sua saúde. Mas acima de tudo, a busca ao Espírito Santo, a paz de Deus dentro de si. A oferta pode ser suspeitosa, mas ela é gratuita e ela está gratuita a todos aqueles que têm fé para buscar esse Deus maravilhoso. Ficamos aqui pelo programa hoje domingo, 9 da manhã, aqui no Cenáculo da Madeira, na Rua Doutor Brito Câmara, número 32, em frente à rotunda dos Bombeiros Sapadores do Funchal. Estaremos aqui de braços abertos, que nem a cruz, que quando você olha para a cruz, pensa em Jesus, ele estará de braços abertos para lhe abraçar, para lhe receber e para transformar a sua vida. Fico com essa linda canção e até já.

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1: Ofertas de emprego da Madeira diminuíram 5,9%, é o que referem os dados relativos ao mês de maio deste ano, em comparação com o mês de abril. Em maio, o número de desempregados inscritos diminuiu 5,2%, mantendo a tendência de redução observada nos meses anteriores e evidenciando um recuo ligeiramente mais acentuado do que o resultado de abril, que foi de menos 4,9 pontos percentuais. Os pedidos de emprego diminuíram 4,5%, agravando a redução observada no mês precedente, que foi de menos 4 pontos percentuais. Por sua vez, as ofertas de emprego diminuíram 5,9%, invertendo o crescimento de 5,6% registado em abril. No desporto, futebol, o Nacional visita este domingo o Vitória de Guimarães, uma partida que está agendada para as 15h30 na Antevisão. O encontro, o treinador João Gião afirmou que o Nacional precisa de ser competitivo em todos os momentos do jogo. O timoneiro dos alvinegros espera que a equipa continue a crescer neste momento de época, no qual os resultados têm sido positivos, mas ainda há margem de evolução. No reencontro com Tiago Margarido, que orientou a equipa madeirense nas últimas 3 temporadas, o segredo passa por não desligar em nenhum momento, pois a energia do público terá um papel determinante ao longo dos 90 minutos.
2: O Nacional a crescer, é assim que eu espero, pelo menos a crescer, não diria nos resultados, porque os resultados têm sido positivos, mas a crescer na performance, nos aspectos que temos para crescer, que eu fui mencionando ao longo das minhas últimas intervenções também. O Nacional com mais capacidade para ter a bola. Temos que crescer nesse momento, com mais capacidade para crescer no número de oportunidades que cria em ataque posicional, porque nos outros momentos do jogo, bolas paradas, em transições, temos criado alguns. Sobretudo o Nacional, que possa estar a crescer neste momento da época, individual e coletivamente, é fundamentalmente isso. E sobretudo o Nacional competitivo, competente nos vários momentos do jogo e competitivo para ir fazer um bom resultado num estádio que sabemos que é difícil, contra uma grande equipa, mas sobretudo um Nacional competitivo, é isso que esperamos e foi para isso que trabalhamos durante esta semana.
1: Quanto ao Marítimo, empatou 2-2 dos Barreiros na recepção ao Académico de Viseu. Depois de 2 vitórias consecutivas, os madeirenses perderam os 2 primeiros pontos no campeonato, isto num jogo em que os vizienses estiveram a vencer por 2-0 ao intervalo. Uma grande resposta na segunda parte permitiu aos verdubros recuperarem a desvantagem, empatando a 2 bolas. Os golos dos madeirenses foram apontados por Paulo Henrique e Butzka. No final da partida, Mitchell Vandergag referiu ao Flash Interview da Sport TV que foi um empate merecido, apesar da equipa não ter feito um grande jogo. O técnico maritimista considerou que, apesar de tudo, foi um ponto ganho e enalteceu a capacidade da equipa de anular uma desvantagem de 2 golos.
3: Já disse antes, às vezes a equipa não vai jogar 100%, falha muito, mas no espírito, em termos de trabalho, a equipa tem dado muito em tudo. E por isso os adeptos reconhecerem e pronto, foi importante, empatámos. Sempre difícil porque jogar perder 2-0, sabes, contra-ataque, equipas portuguesas são muito bem organizadas, são muito fortes no contra-ataque, tivemos sorte, eu não posso dizer sorte, mas pronto, foi anulado do 3º gol e depois equipa sem jogar grande coisa, mas a equipa, o espírito fez muito e por isso chegámos em empate. Eu acho que só anda para a segunda parte. Foi mérito da equipa e a equipa merecia.
1: Mitchell Vandergag e o impacto do Marítimo 2-2 nos Barreiros, diante do Académico de Viseu.
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1: Ofertas de emprego da Madeira diminuíram 5,9%, é o que referem os dados relativos ao mês de maio deste ano, em comparação com o mês de abril. Em maio, o número de desempregados inscritos diminuiu 5,2%, mantendo a tendência de redução observada nos meses anteriores e evidenciando um recuo ligeiramente mais acentuado do que o resultado de abril, que foi de menos 4,9 pontos percentuais. Os pedidos de emprego diminuíram 4,5%, agravando a redução observada no mês precedente, que foi de menos 4 pontos percentuais. Por sua vez, as ofertas de emprego diminuíram 5,9%, invertendo o crescimento de 5,6% registado em abril. No desporto, futebol, o Nacional visita este domingo a Vitória de Guimarães, uma partida que está agendada para as 15h30 na Antevisão. O encontro, o treinador João Gião afirmou que o Nacional precisa de ser competitivo em todos os momentos do jogo. O timoneiro dos alvinegros espera que a equipa continue a crescer neste momento de época, no qual os resultados têm sido positivos, mas ainda há margem de evolução. No reencontro com Tiago Margarido, que orientou a equipa madeirense nas últimas 3 temporadas, o segredo passa por não desligar em nenhum momento, pois a energia do público terá um papel determinante ao longo dos 90 minutos.
2: O Nacional é crescer, é assim que eu espero, pelo menos a crescer, não diria nos resultados, porque os resultados têm sido positivos, mas a crescer na performance, nos aspectos que temos para crescer, que eu fui mencionando ao longo das minhas últimas intervenções também. O Nacional com mais capacidade para ter a bola. Temos que crescer nesse momento, com mais capacidade para crescer no número de oportunidades que cria em ataque posicional, porque nos outros momentos do jogo, bolas paradas, em transições, temos criado alguns. Sobretudo o Nacional, que possa estar a crescer neste momento da época, individual e coletivamente, é fundamentalmente isso. E sobretudo o Nacional competitivo, competente nos vários momentos do jogo e competitivo para ir fazer um bom resultado num estádio que sabemos que é difícil, contra uma grande equipa, mas sobretudo um Nacional competitivo, é isso que esperamos e foi para isso que trabalhamos durante esta semana.
1: Quanto ao Marítimo, empatou 2-2 dos Barreiros na recepção ao Académico de Viseu. Depois de 2 vitórias consecutivas, os madeirenses perderam os 2 primeiros pontos no campeonato, isto num jogo em que os vizienses estiveram a vencer por 2-0 ao intervalo. Uma grande resposta na segunda parte permitiu aos verdubros recuperarem a desvantagem, empatando a 2 bolas. Os golos dos madeirenses foram apontados por Paulo Henrique e Butzka. No final da partida, Mitchell Vandergag referiu ao Flash Interview da Sport TV que foi um empate merecido, apesar da equipa não ter feito um grande jogo. O técnico maritimista considerou que, apesar de tudo, foi um ponto ganho e enalteceu a capacidade da equipa de anular uma desvantagem de 2 golos.
3: Já disse antes, às vezes a equipa não vai jogar 100%, falha muito, mas no espírito, em termos de trabalho, a equipa tem de dar muito em tudo. E por isso os adeptos reconhecerem e pronto, foi importante, empatámos. Sempre difícil porque jogar perder 2-0, sabes, contra-ataque, equipas portuguesas são muito bem organizadas, são muito fortes no contra-ataque, tivemos sorte, eu não posso dizer sorte, mas pronto, foi anulado do 3º golo e depois equipa sem jogar grande coisa, mas a equipa, o espírito fez muito e por isso chegámos em empate. Acho que só anda para a segunda parte. Foi mérito da equipa e a equipa merecia.
1: Mitchell Vandergag e o impacto do Marítimo 2-2 nos Barreiros diante do Académico de Viseu.
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1: Cordialíssimas saudações, votos renovados de uma excelente tarde. Olá, sejam todos muito bem-vindos a mais uma edição do nosso programa de Música Pedida. Esperamos que desde já estejam desfrutando de um bom almoço e, claro, acompanhados do calor da nossa companhia. Já sabem como acontece nestas nossas emissões de Música Pedida. Durante toda a tarde estaremos na sintonia das melhores rádios. Desde os estúdios da Rádio Festival em 98.4 FM, em simultâneo com a Rádio Sol em 103.7 FM, Rádio Zarco em 89.6 FM e também em simultâneo com a Rádio Palmeira em 96.1 FM. Com certeza que esta tarde vai ser uma tarde verdadeiramente especial, com momentos inesquecíveis e ao lado de quem mais apreciam. Com certeza que vamos juntinhos fazer desta tarde uma tarde cheia de muita boa música, boas energias e, sem dúvida, grandes celebrações. Já sabem, é um prazer ter a vossa companhia e hoje estamos prontinhos para trazer muita boa música, muito divertimento e bons momentos para animar a vossa tarde. Queríamos também, uma vez mais, cumprimentar a todos os nossos imigrantes espalhados pelo mundo. É sempre um prazer saber que estão todos desse lado a nos fazer companhia. Já sabem, preparem-se para uma tarde recheada de sucessos, pedidos especiais e, claro, as vossas músicas favoritas. Já sabem que também a partir das 14 horas vamos estar ao vivo e a cores nas nossas redes sociais, através do nosso Facebook com o nosso habitual Video Live. Vamos juntinhos, lado a lado, eu e você até bem pertinho às 17 horas, com muita alegria, muita energia e também com muita vontade de fazer você feliz. Uma boa tarde a todos vocês, desde já um muito obrigado por estar desse lado. Não vai se arrepender, vai ser com certeza 4 horinhas de muita alegria. Queremos agradecer uma vez mais por estar desse lado. Esperamos que tenham uma excelente tarde na nossa companhia. Um bem-aja a todos vocês. Muito boa tarde a toda a nossa Ilha da Madeira, Porto Santo, Açores, Portugal Continental. E um grande, grande abraço deste que vos fala, Júlio Pereira, para todos os nossos imigrantes. Uma vez mais, sejam todos bem-vindos e vamos iniciar o nosso programa de Música Pedida.
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1: E nesta tarde de domingo, 23 de agosto de 2026, temos um amigo ouvinte que hoje está em festa. É verdade, está a celebrar o seu aniversário. Por isso mesmo, convido a todo o vasto auditório das nossas rádios Madeira a cantarmos todos juntinhos os

hoje mais conhecido pelo Chora, uma grandiosa salva de palmas. O nosso amigo Carlos, que hoje, neste domingo, está a celebrar os seus 46 aninhos na Saraiva Câmara de Lobos. Ao longo desta tarde, irá receber muitos parabéns, muitos abraços e também muita música por parte dos seus colegas de trabalho que, sem dúvida, não se esqueceram deste seu aniversário. E para abrir a festa musical desta tarde de domingo, vamos cantar para o nosso amigo Carlos, todos juntinhos, uma música de feliz aniversário.

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5: Saraiva Câmara de Lobo, estamos na fantástica festa de aniversário do nosso amigo Carlos, mais conhecido pelo Chora, que neste domingo está a celebrar com muita alegria, muita festa e felicidade as suas 46 primaveras. Está a receber os parabéns com muita amizade, muito amor, muito carinho por parte dos seus colegas de trabalho, o Marlon, o Leandro, o Marco, o Martinho, o Décio, o César e restantes colegas da companhia Dias e Dias ao Sol Limitada. Continuam nesta tarde a lhe enviar os parabéns com muito amor, muito carinho e também com muita alegria. E por isso mesmo, para animar esta tarde maravilhosa, lhe enviam mais este bonito tema musical.

Voltamos uma vez mais a Saraiva Câmara de Lobos à fantástica festa de aniversário do Carlos, o mais conhecido pelo Chora. Dia de festa, dia de festejar o seu aniversário, as suas 46 primaveras. Está rodeado de seus amigos, também de seus familiares e a receber a música por parte dos seus colegas de trabalho. O Marlon, o Leandro, o Marco, o Martinho, o Décio, César e todos os restantes colegas da companhia Dia e dias ao sol limitada. Todos a felicitar o amigo Carlos, que este dia seja um dia cheio de muita felicidade, muita alegria e que continue a celebrar esta sua data especial por muitos e longos anos.

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6: E a festa continua em Saraiva, Câmara de Lobos. O nosso amigo Carlos, mais conhecido pelo Chora, que está neste domingo a celebrar as suas 46 primaveras. Está com muita alegria rodeado de todos os seus amigos, todos os seus colegas de trabalho e também de todos os seus familiares que não quiseram deixar passar em branco esta data tão especial na sua vida. A música por parte dos seus colegas de trabalho, o Marlon, o Leandro, o Marco, o Martinho, o Décio, o César e todos os restantes colegas da companhia Dias e Dias ao Sol Limitada. Todos a felicitar o Carlos com um grande abraço e que, sem dúvida, este dia seja um dia inesquecível.

Saraiva Câmara de Lobo, estamos na fantástica festa de aniversário do nosso amigo Carlos, mais conhecido pelo Chora, que neste domingo está a celebrar com muita alegria, muita festa e felicidade as suas 46 primaveras. Está a receber os parabéns com muita amizade, muito amor, muito carinho por parte dos seus colegas de trabalho, o Marlon, o Leandro, o Marco, o Martim, o Décio, o César e restantes colegas da companhia Dias e Dias ao Sol Limitada. Continuo nesta tarde a lhe enviar os parabéns com muito amor, muito carinho e também com muita alegria. E por isso mesmo, para animar esta tarde maravilhosa, lhe enviam mais este bonito tema musical.

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2: Voltamos uma vez mais a Saraiva Câmara de Lobos à fantástica festa de aniversário do Carlos, o mais conhecido pelo Chora. Dia de festa, dia de festejar o seu aniversário, as suas 46 primaveras. Está rodeado de seus amigos, também de seus familiares e a receber a música por parte dos seus colegas de trabalho. O Marlon, o Leandro, o Marco, o Martinho, o Décio, César e todos os restantes colegas da companhia Dias e Dias ao Sol Limitada. Todos a felicitar o amigo Carlos, que este dia seja um dia cheio de muita felicidade, muita alegria e que continue a celebrar esta sua data especial por muitos e longos anos.

E a festa continua em Saraiva, Câmara de Lobos. O nosso amigo Carlos, mais conhecido pelo Chora, que está neste domingo a celebrar as suas 46 primaveras. Está com muita alegria, rodeado de todos os seus amigos, todos os seus colegas de trabalho e também de todos os seus familiares que não quiseram deixar passar em branco esta data tão especial na sua vida. A música por parte dos seus colegas de trabalho, o Marlon, o Leandro, o Marco, o Martinho, o Décio, o César e todos os restantes colegas da companhia Dias e Dias ao Sol Limitada. Todos a felicitar o Carlos com um grande abraço e que, sem dúvida, este dia seja um dia inesquecível na sua vida.

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4: Saraiva, Câmara de Lobo, estamos na fantástica festa de aniversário do nosso amigo Carlos, mais conhecido pelo Chora, que neste domingo está a celebrar com muita alegria, muita festa e felicidade as suas 46 primaveras. Está a receber os parabéns com muita amizade, muito amor, muito carinho por parte dos seus colegas de trabalho, o Marlon, o Leandro, o Marco, o Martim, o Décio, o César e restantes colegas da companhia Dias e Dias ao Sol Limitada. Continuo nesta tarde a lhe enviar os parabéns com muito amor, muito carinho e também com muita alegria. E por isso mesmo, para animar esta tarde maravilhosa, lhe enviam mais este bonito tema musical.
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Voltamos uma vez mais a Saraiva Câmara de Lobos à fantástica festa de aniversário do Carlos, o mais conhecido pelo Chora. Dia de festa, dia de festejar o seu aniversário, as suas 46 primaveras. Está rodeado de seus amigos, também de seus familiares e a receber a música por parte dos seus colegas de trabalho. O Marlon, o Leandro, o Marco, o Martinho, o Décio, César e todos os restantes colegas da companhia Dias e Dias ao Sol Limitada. Todos a felicitar o amigo Carlos, que este dia seja um dia cheio de muita felicidade, muita alegria e que continue a celebrar esta sua data especial por muitos e longos anos.

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2: Estamos nesta segunda hora do seu programa de música pedida. Já sabe, vamos juntinhos, lado a lado, eu e você, até bem pertinho, às 17 horas. Lembrar que estamos em vídeo live nas páginas oficiais de Facebook, das nossas rádios, e queríamos desde já enviar um caloroso abraço a todos aqueles que estão na nossa companhia. Boa tarde a todos, divirtam-se, este é o seu programa favorito de música pedida.
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2: E a festa continua em Saraiva Câmara Lobos. O nosso amigo Carlos, mais conhecido pelo Chora, que está neste domingo a celebrar as suas 46 primaveras. Está com muita alegria, rodeado de todos os seus amigos, todos os seus colegas de trabalho e também de todos os seus familiares que não quiseram deixar passar em branco esta data tão especial na sua vida. A música por parte dos seus colegas de trabalho, o Marlon, o Leandro, o Marco, o Martinho, o Décio, o César e todos os restantes colegas da companhia Dias e Dias ao Sol Limitada. Todos a felicitar o Carlos com um grande abraço e que, sem dúvida, este dia seja um dia inesquecível na sua vida.

Saraiva Câmara de Lobo, estamos na fantástica festa de aniversário do nosso amigo Carlos, mais conhecido pelo Chora, que neste domingo está a celebrar com muita alegria, muita festa e felicidade as suas 46 primaveras. Está a receber os parabéns com muita amizade, muito amor, muito carinho por parte dos seus colegas de trabalho, o Marlon, o Leandro, o Marco, o Martim, o Décio, o César e restantes colegas da companhia Dias e Dias ao Sol Limitada. Continuo nesta tarde a lhe enviar os parabéns com muito amor, muito carinho e também com muita alegria. E por isso mesmo, para animar esta tarde maravilhosa, lhe enviam mais este bonito tema musical.

minha homenagem para todos os imigrantes desse mundão afora. Um grande abraço com muito carinho de Rony de Mello.

Voltamos uma vez mais a Saraiva Câmara de Lobos à fantástica festa de aniversário do Carlos, o mais conhecido pelo Chora. Dia de festa, dia de festejar o seu aniversário, as suas 46 primaveras. Está rodeado de seus amigos, também de seus familiares e a receber a música por parte dos seus colegas de trabalho. O Marlon, o Leandro, o Marco, o Martinho, o Décio, César e todos os restantes colegas da companhia Dias e Dias ao Sol Limitada. Todos a felicitar o amigo Carlos, que este dia seja um dia cheio de muita felicidade, muita alegria e que continue a celebrar esta sua data especial por muitos e longos anos.

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3: E a festa continua em Saraiva, Câmara de Lobos. O nosso amigo Carlos, mais conhecido pelo Chora, que está neste domingo a celebrar as suas 46 primaveras. Está com muita alegria, rodeado de todos os seus amigos, todos os seus colegas de trabalho e também de todos os seus familiares que não quiseram deixar passar em branco esta data tão especial na sua vida. A música por parte dos seus colegas de trabalho, o Marlon, o Leandro, o Marco, o Martinho, o Décio, o César e todos os restantes colegas da companhia Dias e Dias ao Sol Limitada. Todos a felicitar o Carlos com um grande abraço e que, sem dúvida, este dia seja um dia inesquecível na sua vida.

0: Saraiva Câmara de Lobo, estamos na fantástica festa de aniversário do nosso amigo Carlos, mais conhecido pelo Chora, que neste domingo está a celebrar com muita alegria, muita festa e felicidade as suas 46 primaveras. Está a receber os parabéns com muita amizade, muito amor, muito carinho por parte dos seus colegas de trabalho, o Marlon, o Leandro, o Marco, o Martinho, o Décio, o César e restantes colegas da companhia Dias e Dias ao Sol Limitada. Continuo nesta tarde a lhe enviar os parabéns com muito amor, muito carinho e também com muita alegria. E por isso mesmo, para animar esta tarde maravilhosa, lhe envio mais este bonito tema musical.
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4: Voltamos uma vez mais a Saraiva Câmara de Lobos à fantástica festa de aniversário do Carlos, o mais conhecido pelo Chora. Dia de festa, dia de festejar o seu aniversário, as suas 46 primaveras. Está rodeado de seus amigos, também de seus familiares e a receber a música por parte dos seus colegas de trabalho. O Marlon, o Leandro, o Marco, o Martinho, o Décio, César e todos os restantes colegas da companhia Dias e Dias ao Sol Limitada. Todos a felicitar o amigo Carlos, que este dia seja um dia cheio de muita felicidade, muita alegria e que continue a celebrar esta sua data especial por muitos e longos anos.

E a festa continua em Saraiva, Câmara de Lobos. O nosso amigo Carlos, mais conhecido pelo Chora, que está neste domingo a celebrar as suas 46 primaveras. Está com muita alegria, rodeado de todos os seus amigos, todos os seus colegas de trabalho e também de todos os seus familiares que não quiseram deixar passar em branco esta data tão especial na sua vida. A música por parte dos seus colegas de trabalho, o Marlon, o Leandro, o Marco, o Martinho, o Décio, o César e todos os restantes colegas da companhia Dias e Dias ao Sol Limitada. Todos a felicitar o Carlos com um grande abraço e que, sem dúvida, este dia seja um dia inesquecível na sua vida.

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4: Saraiva, Câmara de Lobo, estamos na fantástica festa de aniversário do nosso amigo Carlos, mais conhecido pelo Chora, que neste domingo está a celebrar com muita alegria, muita festa e felicidade as suas 46 primaveras. Está a receber os parabéns com muita amizade, muito amor, muito carinho por parte dos seus colegas de trabalho, o Marlon, o Leandro, o Marco, o Martim, o Décio, o César e restantes colegas da companhia Dias e Dias ao Sol Limitada. Continuo nesta tarde a lhe enviar os parabéns com muito amor, muito carinho e também com muita alegria. E por isso mesmo, para animar esta tarde maravilhosa, lhe enviam mais este bonito tema musical.

Voltamos uma vez mais a Saraiva Câmara de Lobos à fantástica festa de aniversário do Carlos, o mais conhecido pelo Chora. Dia de festa, dia de festejar o seu aniversário, as suas 46 primaveras. Está rodeado de seus amigos, também de seus familiares e a receber a música por parte dos seus colegas de trabalho. O Marlon, o Leandro, o Marco, o Martinho, o Décio, César e todos os restantes colegas da companhia Dias e Dias ao Sol Limitada. Todos a felicitar o amigo Carlos, que este dia seja um dia cheio de muita felicidade, muita alegria e que continue a celebrar esta sua data especial por muitos e longos anos.

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4: E a festa continua em Saraiva, Câmara de Lobos. O nosso amigo Carlos, mais conhecido pelo Chora, que está neste domingo a celebrar as suas 46 primaveras. Está com muita alegria, rodeado de todos os seus amigos, todos os seus colegas de trabalho e também de todos os seus familiares que não quiseram deixar passar em branco esta data tão especial na sua vida. A música por parte dos seus colegas de trabalho, o Marlon, o Leandro, o Marco, o Martinho, o Décio, o César e todos os restantes colegas da companhia Dias e Dias ao Sol Limitada. Todos a felicitar o Carlos com um grande abraço e que, sem dúvida, este dia seja um dia inesquecível na sua vida.
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Saraiva Câmara de Lobo, estamos na fantástica festa de aniversário do nosso amigo Carlos, mais conhecido pelo Chora, que neste domingo está a celebrar com muita alegria, muita festa e felicidade as suas 46 primaveras. Está a receber os parabéns com muita amizade, muito amor, muito carinho por parte dos seus colegas de trabalho, o Marlon, o Leandro, o Marco, o Martinho, o Décio, o César e restantes colegas da companhia Dias e Dias ao Sol Limitada. Continuo nesta tarde a lhe enviar os parabéns com muito amor, muito carinho e também com muita alegria. E por isso mesmo, para animar esta tarde maravilhosa, lhe envio mais este bonito tema musical.

0: Voltamos uma vez mais a Saraiva Câmara de Lobos à fantástica festa de aniversário do Carlos, o mais conhecido pelo Chora. Dia de festa, dia de festejar o seu aniversário, as suas 46 primaveras. Está rodeado de seus amigos, também de seus familiares e a receber a música por parte dos seus colegas de trabalho. O Marlon, o Leandro, o Marco, o Martinho, o Décio, César e todos os restantes colegas da companhia Dias e Dias ao Sol Limitada. Todos a felicitar o amigo Carlos, que este dia seja um dia cheio de muita felicidade, muita alegria e que continue a celebrar esta sua data especial por muitos e longos anos.
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3: Estamos já na terceira hora do seu programa de música pedida. Já sabe, vamos até bem pertinho às 17 horas com muita música, muita alegria e também com muita boa disposição. Lembrar também que estamos em vídeo live nas páginas de Facebook das nossas rádios. Passe por lá, dê o seu like, partilhe também o vídeo com os seus amigos e também com os seus familiares. Aproveitar também para enviar um grande abraço a todos aqueles que estão na nossa companhia. Boa tarde, divirtam-se.
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3: Saraiva, Câmara de Lobo, estamos na fantástica festa de aniversário do nosso amigo Carlos, mais conhecido pelo Chora, que neste domingo está a celebrar com muita alegria, muita festa e felicidade as suas 46 primaveras. Está a receber os parabéns com muita amizade, muito amor, muito carinho por parte dos seus colegas de trabalho, o Marlon, o Leandro, o Marco, o Martinho, o Décio, o César e restantes colegas da companhia Dias e Dias ao Sol Limitada. Continuo nesta tarde a lhe enviar os parabéns com muito amor, muito carinho e também com muita alegria. E por isso mesmo, para animar esta tarde maravilhosa, lhe enviam mais este bonito tema musical.

Voltamos uma vez mais a Saraiva Câmara de Lobos à fantástica festa de aniversário do Carlos, o mais conhecido pelo Chora. Dia de festa, dia de festejar o seu aniversário, as suas 46 primaveras. Está rodeado de seus amigos, também de seus familiares e a receber a música por parte dos seus colegas de trabalho. O Marlon, o Leandro, o Marco, o Martinho, o Décio, César e todos os restantes colegas da companhia Dias e Dias ao Sol Limitada. Todos a felicitar o amigo Carlos, que este dia seja um dia cheio de muita felicidade, muita alegria e que continue a celebrar esta sua data especial por muitos e longos anos.

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3: E a festa continua em Saraiva, Câmara de Lobos. O nosso amigo Carlos, mais conhecido pelo Chora, que está neste domingo a celebrar as suas 46 primaveras. Está com muita alegria, rodeado de todos os seus amigos, todos os seus colegas de trabalho e também de todos os seus familiares que não quiseram deixar passar em branco esta data tão especial na sua vida. A música por parte dos seus colegas de trabalho, o Marlon, o Leandro, o Marco, o Martinho, o Décio, o César e todos os restantes colegas da companhia Dias e Dias ao Sol Limitada. Todos a felicitar o Carlos com um grande abraço e que, sem dúvida, este dia seja um dia inesquecível na sua vida.

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1: Saraiva, Câmara de Lobo, estamos na fantástica festa de aniversário do nosso amigo Carlos, mais conhecido pelo Chora, que neste domingo está a celebrar com muita alegria, muita festa e felicidade as suas 46 primaveras. Está a receber os parabéns com muita amizade, muito amor, muito carinho por parte dos seus colegas de trabalho, o Marlon, o Leandro, o Marco, o Martim, o Décio, o César e restantes colegas da companhia Dias e Dias ao Sol Limitada. Continuo nesta tarde a lhe enviar os parabéns com muito amor, muito carinho e também com muita alegria. E por isso mesmo, para animar esta tarde maravilhosa, lhe envio mais este bonito tema musical.
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1: Voltamos uma vez mais a Saraiva Câmara de Lobos à fantástica festa de aniversário do Carlos, o mais conhecido pelo Chora. Dia de festa, dia de festejar o seu aniversário, as suas 46 primaveras. Está rodeado de seus amigos, também de seus familiares e a receber a música por parte dos seus colegas de trabalho. O Marlon, o Leandro, o Marco, o Martim, o Décio, César e todos os restantes colegas da a companhia Dias e Dias ao Sol Limitada. Todos a felicitar o amigo Carlos, que este dia seja um dia cheio de muita felicidade, muita alegria e que continue a celebrar esta sua data especial por muitos e longos anos.

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4: Voltamos uma vez mais a Saraiva Câmara de Lobos à fantástica festa de aniversário do Carlos, o mais conhecido pelo Chora. Dia de festa, dia de festejar o seu aniversário, as suas 46 primaveras. Está rodeado de seus amigos, também de seus familiares e a receber a música por parte dos seus colegas de trabalho. O Marlon, o Leandro, o Marco, o Martinho, o Décio, César e todos os restantes colegas da companhia Dia e dias ao sol limitada. Todos a felicitar o amigo Carlos, que este dia seja um dia cheio de muita felicidade, muita alegria e que continue a celebrar esta sua data especial por muitos e longos anos.

0: bom português, não recuse. Ó Dona Inês, um beijinho também para si.
1: Ó Dona Inês, veja lá, ele é bom rapaz.
2: E a festa continua em Saraiva, Câmara de Lobos. O nosso amigo Carlos, mais conhecido pelo Chora, que está neste domingo a celebrar as suas 46 primaveras. Está com muita alegria, rodeado de todos os seus amigos, todos os seus colegas de trabalho e também de todos os seus familiares que não quiseram deixar passar em branco esta data tão especial na sua vida. A música por parte dos seus colegas de trabalho, o Marlon, o Leandro, o Marco, o Martinho, o Décio, o César e todos os restantes colegas da companhia Dias e Dias ao Sol Limitada. Todos a felicitar o Carlos com um grande abraço e que, sem dúvida, este dia seja um dia inesquecível na sua vida.

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1: Saraiva Câmara de Lobo, estamos na fantástica festa de aniversário do nosso amigo Carlos, mais conhecido pelo Chora, que neste domingo está a celebrar com muita alegria, muita festa e felicidade as suas 46 primaveras. Está a receber os parabéns com muita amizade, muito amor, muito carinho por parte dos seus colegas de trabalho, o Marlon, o Leandro, o Marco, o Martinho, o Décio, o César e restantes colegas da companhia Dias e Dias ao Sol Limitada. Continuo nesta tarde a lhe enviar os parabéns com muito amor, muito carinho e também com muita alegria. E por isso mesmo, para animar esta tarde maravilhosa, lhe enviam mais este bonito tema musical.

0: Voltamos uma vez mais a Saraiva Câmara de Lobos à fantástica festa de aniversário do Carlos, o mais conhecido pelo Chora. Dia de festa, dia de festejar o seu aniversário, as suas 46 primaveras. Está rodeado de seus amigos, também de seus familiares e a receber a música por parte dos seus colegas de trabalho. O Marlon, o Leandro, o Marco, o Martinho, o Décio, César e todos os restantes colegas da companhia Dias e Dias ao Sol Limitada. Todos a felicitar o amigo Carlos, que este dia seja um dia cheio de muita felicidade, muita alegria e que continue a celebrar esta sua data especial por muitos e longos anos.
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3: E a festa continua em Saraiva, Câmara de Lobos. O nosso amigo Carlos, mais conhecido pelo Chora, que está neste domingo a celebrar as suas 46 primaveras. Está com muita alegria, rodeado de todos os seus amigos, todos os seus colegas de trabalho e também de todos os seus familiares que não quiseram deixar passar em branco esta data tão especial na sua vida. A música por parte dos seus colegas de trabalho, o Marlon, o Leandro, o Marco, o Martinho, o Décio, o César e todos os restantes colegas da companhia Dias e Dias ao Sol Limitada. Todos a felicitar o Carlos com um grande abraço e que, sem dúvida, este dia seja um dia inesquecível na sua vida.

Saraiva Câmara de Lobo, estamos na fantástica festa de aniversário do nosso amigo Carlos, mais conhecido pelo Chora, que neste domingo está a celebrar com muita alegria, muita festa e felicidade as suas 46 primaveras. Está a receber os parabéns com muita amizade, muito amor, muito carinho por parte dos seus colegas de trabalho, o Marlon, o Leandro, o Marco, o Martim, o Décio, o César e restantes colegas da companhia Dias e Dias ao Sol Limitada. Continuo nesta tarde a lhe enviar os parabéns com muito amor, muito carinho e também com muita alegria. E por isso mesmo, para animar esta tarde maravilhosa, lhe enviam mais este bonito tema musical.

Voltamos uma vez mais a Saraiva Câmara de Lobos à fantástica festa de aniversário do Carlos, o mais conhecido pelo Chora. Dia de festa, dia de festejar o seu aniversário, as suas 46 primaveras. Está rodeado de seus amigos, também de seus familiares e a receber a música por parte dos seus colegas de trabalho. O Marlon, o Leandro, o Marco, o Martinho, o Décio, César e todos os restantes colegas da companhia Dias e Dias ao Sol Limitada. Todos a felicitar o amigo Carlos, que este dia seja um dia cheio de muita felicidade, muita alegria e que continue a celebrar esta sua data especial por muitos e longos anos.

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4: Estamos já na quarta e última hora do seu programa de música pedida. Já sabe, vamos até bem pertinho às 17 horas, esperando sempre que estejam a se divertir e que estejam a ter uma excelente tarde na nossa companhia.
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4: Estamos, pois, já nesta quarta hora do nosso programa de hoje de música pedida e estamos também nos agradecimentos por parte do nosso amigo Carlos, mais conhecido pelo Chora. Ele que está a celebrar com muita alegria os seus 46 aninhos e está a agradecer a música e os parabéns a todos os seus amigos e todos os seus familiares e colegas de trabalho que não se esqueceram do seu dia de aniversário. Agradecer a música especialmente aos seus colegas de trabalho, o Marlon, o Leandro, o Marco, o Martinho, o Décio, o César e restantes colegas da companhia Dias e Dias ao Sol Limitada. Agradeço a todos com um grande abraço e a todos ofereço com muito carinho este tema musical.

Voltamos a Saraiva Câmara de Lobos, voltamos novamente aos agradecimentos por parte do nosso amigo Carlos, que hoje está a celebrar os seus 46 aninhos. Agradeço a música, os parabéns a todos os seus amigos, familiares e também especialmente aos seus colegas de trabalho, ao Marlon, ao Leandro, ao Marco, Martinho, Décio, César e restantes colegas da companhia Dias e Dias ao Sol Limitada. Agradeço com muito carinho e agradeço também através da música.

0: Cá estamos, pois, já nesta quarta hora do nosso programa de hoje de Música Pedida, e estamos também nos agradecimentos por parte do nosso amigo Carlos, mais conhecido pelo Chora. Ele que está a celebrar com muita alegria os seus 46 aninhos e está a agradecer a música e os parabéns a todos os seus amigos e todos os seus familiares e colegas de trabalho que não se esqueceram do seu dia de aniversário. Agradecer a música, especialmente aos seus colegas de trabalho, o Marlon, o Leandro, o Marco, o Martinho, o Décio, o César e restantes colegas da companhia Dias e Dias ao Sol Limitada. Agradeço a todos com um grande abraço e a todos ofereço com muito carinho este tema musical.
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3: Saraiva, Câmara Lobos, voltamos uma vez mais aos agradecimentos por parte do nosso amigo Carlos, mais conhecido pelo Chora, que neste domingo está a celebrar com muita alegria, muita felicidade as suas 46 primaveras. Está nesta quarta hora a agradecer a todos os seus amigos, familiares que lhe enviaram os parabéns e especialmente também aos seus colegas de trabalho que lhe enviaram música toda esta tarde. Ao Marlon, ao Leandro, Marco, Martinho, Décio, César e tantos colegas da companhia Dias e Dias ao Sol Limitada. Agradeço a todos com um grande, grande abraço.

Estamos, pois, já nesta quarta hora do nosso programa de hoje de música pedida, e estamos também nos agradecimentos por parte do nosso amigo Carlos, mais conhecido pelo Chora. Ele que está a celebrar com muita alegria os seus 46 aninhos e está a agradecer a música e os parabéns a todos os seus amigos e todos os seus familiares e colegas de trabalho que não se esqueceram do seu dia de aniversário. Agradecer a música, especialmente aos seus colegas de trabalho, o Marlon, o Leandro, o Marco, o Martinho, o Décio, o César e restantes colegas da companhia Dias e Dias ao Sol Limitada. Agradeço a todos com um grande abraço e a todos ofereço com muito carinho este tema musical.

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5: Voltamos a Saraiva, Câmara de Lobos, voltamos novamente aos agradecimentos por parte do nosso amigo Carlos, que hoje está a celebrar os seus 46 aninhos. Agradeço a música, os parabéns a todos os seus amigos, familiares e também especialmente aos seus colegas de trabalho, ao Marlon, ao Leandro, ao Marco, Martinho, Décio, César e restantes colegas da companhia Dias e Dias ao Sol Limitada. Agradeço com muito carinho e agradeço também através da música.

0: Saraiva, Câmara Lobos, voltamos uma vez mais aos agradecimentos por parte do nosso amigo Carlos, mais conhecido pelo Chora, que neste domingo está a celebrar com muita alegria, muita felicidade as suas 46 primaveras. Está nesta quarta hora a agradecer a todos os seus amigos, familiares que lhe enviaram os parabéns e especialmente também aos seus colegas de trabalho que lhe enviaram música toda esta tarde. Ao Marlon, ao Leandro, Marco, Martinho, Décio, César e restantes colegas da companhia Dias e Dias ao Sol Limitada. Agradeço a todos com um grande, grande abraço.
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3: Estamos, pois, já nesta quarta hora do nosso programa de hoje de Música Pedida e estamos também nos agradecimentos por parte do nosso amigo Carlos, mais conhecido pelo Chora. Ele que está a celebrar com muita alegria os seus 46 aninhos e está a agradecer a música e os parabéns a todos os seus amigos e todos os seus familiares e colegas de trabalho que não se esqueceram do seu dia de aniversário. Agradecer a música, especialmente aos seus colegas de trabalho, o Marlon, o Leandro, o Marco, o Martinho, o Décio, o César e restantes colegas da companhia Dias e Dias ao Sol Limitada. Agradeço a todos com um grande abraço e a todos ofereço com muito carinho este tema musical.

Voltamos a Saraiva Câmara de Lobos, voltamos novamente aos agradecimentos por parte do nosso amigo Carlos, que hoje está a celebrar os seus 46 aninhos. Agradeço a música, os parabéns a todos os seus amigos, familiares e também especialmente aos seus colegas de trabalho, ao Marlon, ao Leandro, ao Marco, Martinho, Décio, César e restantes colegas da companhia Dias e Dias ao Sol Limitada. Agradeço com muito carinho e agradeço também através da música.

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2: Voltamos a Saraiva, Câmara de Lobos, voltamos novamente aos agradecimentos por parte do nosso amigo Carlos, que hoje está a celebrar os seus 46 aninhos. Agradeço a música, os parabéns a todos os seus amigos, familiares e também especialmente aos seus colegas de trabalho, ao Marlon, ao Leandro, ao Marco, Martinho, Décio, César e restantes colegas da companhia Dias e Dias ao Sol Limitada. Agradeço com muito carinho e agradeço também através da música.

Saraiva Câmara Lobos, voltamos uma vez mais aos agradecimentos por parte do nosso amigo Carlos, mais conhecido pelo Chora, que neste domingo está a celebrar com muita alegria, muita felicidade as suas 46 primaveras. Está nesta quarta hora a agradecer a todos os seus amigos, familiares que lhe enviaram os parabéns e especialmente também aos seus colegas de trabalho que lhe enviaram música toda esta tarde. Ao Marlon, ao Leandro, Marco, Martinho, Décio, César e restantes colegas da companhia Dias e Dias ao Sol Limitada. Agradeço a todos com um grande, grande abraço.

Estamos, pois, já nesta quarta hora do nosso programa de hoje de música pedida e estamos também nos agradecimentos por parte do nosso amigo Carlos, mais conhecido pelo Chora. Ele que está a celebrar com muita alegria os seus 46 aninhos e está a agradecer a música e os parabéns a todos os seus amigos e todos os seus familiares e colegas de trabalho que não se esqueceram do seu dia de aniversário. Agradecer a música, especialmente aos seus colegas de trabalho, o Marlon, o Leandro, o Marco, o Martinho, o Décio, o César e restantes colegas da companhia Dias e Dias ao Sol Limitada. Agradeço a todos com um grande abraço e a todos ofereço com muito carinho este tema musical.

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1: E pronto, meus amigos, chegamos ao término desta fantástica emissão de hoje de Música Pedida. Foi sem dúvida um enorme prazer estar aqui estas 4 horas a vos fazer companhia, a vos dar música, alegria e muita festa. Já sabem, voltaremos amanhã a partir das 13 horas com o seu programa favorito de Música Pedida. Tenha uma excelente tarde. Queremos enviar novamente aquele grande abraço cheio de carinho, cheio de amizade para todos os nossos imigrantes espalhados pelos 4 cantinhos do mundo. Um grande abraço também para todos os nossos ouvintes na nossa Ilha da Madeira, Porto Santo, Açores, Portugal Continental e a todos quantos nos escutam. Obrigado pela vossa companhia. É sempre um prazer estar aqui. Um bem-aja a todos vocês. Fiquem bem. E não esqueçam nunca de fazer alguém feliz. Um abraço e até amanhã.

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2: O valor do cabaz ramo, o indicador que monitoriza mensalmente os preços de 26 produtos alimentares e essenciais na Madeira, situou-se em 77,57 euros em agosto deste ano, menos 6% face a julho, indicou o Governo Regional. Em comunicado, a Secretaria da Economia refere que o indicador sinalizou uma descida de 4,96 euros em comparação com os 82,53 apurados em julho. Trata-se do valor mais baixo desde abril. A Secretaria Regional sublinha que a quebra no valor global do cabaz foi impulsionada sobretudo pela evolução da categoria das carnes, que representa mais de metade do peso do indicador, com 54,07% do total, e que recuou 8,03%, o equivalente a menos 3,66, passando de 45,60 para 41,94 euros. Em sentido inverso, apenas a fruta, com uma subida de 3,92%, e o pão e cereais, com um aumento de 1,85%, encareceram no período de análise, contrariando a tendência geral de baixa. O cabaz ramo foi criado por despacho em março e está sob a responsabilidade da Direção Regional de Comércio, Indústria e Qualidade, sendo que a recolha de dados é feita mensalmente através de observação direta e registro manual em dois estabelecimentos comerciais de referência no Funchal. Águas e Resíduos da Madeira alcançou uma dupla certificação na Estação de Tratamento de Resíduos Sólidos da Meia Serra, com a implementação do Sistema de Gestão da Qualidade e do Sistema de Gestão Ambiental. A certificação atribuída pela Associação Portuguesa da Certificação e reconhecida internacionalmente abrange um conjunto alargado de atividades envolvidas nas Estações de Tratamento de Resíduos Sólidos da Meia Serra. Entre estas encontram-se a valorização energética de resíduos, a valorização orgânica de resíduos verdes, as gestão de resíduos hospitalares, a desinfação de contentores de recolha de resíduos hospitalares, a gestão de pneus usados e a gestão do aterro. O secretário regional da Agricultura e Pescas, Nuno Maciel, considera, numa nota de imprensa, que a distinção vai muito além de um certificado, uma vez que traduz uma cultura de exigência, de melhoria contínua e de sustentabilidade que está hoje incorporada no funcionamento de Águas e Resíduos da Madeira.
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2: Bom dia! Começa agora o Top FM, as 20 mais ouvidas da semana. E eu sou a Andréa Alves e até bem perto, às 13 da tarde, estamos com quase 2 horas de música, com muitas novidades e, claro, muita subida e descidas nesta tabela. Hoje há músicas que se mantêm fortes, outras que deram um verdadeiro salto na classificação. E atenção, porque também temos novidades a entrar diretamente para o nosso Top 20.

0: arrancamos já com uma colaboração que junta duas vozes mais fortes da música urbana portuguesa. No 20º lugar desta semana, Richie Campbell e Plutónio. É uma entrada que traz aquela mistura de reggae, pop e uma sonoridade urbana que Richie Campbell também domina com a participação de Plutónio. Esta é uma música bem recente, foi lançada em maio de 2026 e faz parte do álbum Elephant in the Room, de Richie Campbell. Já na 19ª posição, temos Nuninho Navarro. Subimos um lugar e encontramos um artista que já não precisa de grandes apresentações. Temos ainda Bandidos do Cante, na 18ª, o que agora é uma das grandes surpresas desta semana. Já na 17ª posição, Descendentes, e continuamos com a nossa contagem, que chegamos com uma grande banda que está a conquistar mais um espaço da música portuguesa. Uma das novas apostas da música portuguesa, com um percurso que continua a crescer, com o álbum Madrugada Louca, lançado em 2026, este ano bem recente.
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0: prova de bala, esta semana no nosso top, é o número 16 e é uma novidade dos irmãos António e Fradique, lançado em maio deste ano. Tem aquele ADN dos Calema, emoção, ritmo e uma mensagem de força. E olha que interessante que depois de aparecerem no número 20 com Rich Campbell e Plutónio, os Calema voltam agora ao nosso top. Ainda não acabamos. Temos ainda na 15ª posição e eles continuam por cá, que subimos mais uma posição e encontramos novamente este duo dos irmãos, uma vez acompanhados com uma convidada muito especial, a Loana Prado, com Che Dama, uma coloração junta Portugal, África e Brasil, numa música cheia de ritmo. A canção mistura sonoridades dos Calema com uma energia brasileira de Loana Prado, no encontro entre kizomba e swing brasileiro. Esta semana sobe 3 lugares. Já no 14º lugar, vamos agora mudar completamente o ambiente, aumenta o volume porque entramos no universo de música eletrónica. O DJ e produtor alemão continua a levar o Afro House para pistas de dança um pouco por todo o mundo e ao longo deste ano que lançou uma nova música, incluindo The B1. Aqui no Top FM temos uma subida bem interessante de Adam Port e sobe 5 posições esta semana. Já Slow J, que ocupa esta semana a 13ª posição, é um artista que conseguiu juntar o hip-hop, o soul e influências africanas com uma escrita muito própria. Já este ano, em 2026, continua bem ativo com novos lançamentos e colaborações. No nosso top, esta semana Slow J sobe 2 posições e chega ao 13º lugar.
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0: E atenção, porque agora temos uma dupla de peso internacional. 12º lugar é Burna Boy e Ed Sheeran. Dois universos diferentes, duas vozes inconfundíveis e uma colaboração que mostra como a música não conhece fronteiras. Esta semana, no nosso Top FM, sobem 4 posições e chegam ao 12º lugar. Se continuarem neste ritmo, o Top 10 está mesmo ali ao virar da esquina. Já na 11ª posição, estamos quase a chegar à metade do nosso Top. E o 11 desta semana é com Miles Smith, o britânico que conquistou muita gente, com uma voz um pouco rouca, aquele pop com influências folk que já se tornou a sua imagem de marca. Esta semana está mesmo à porta do Top 10, sobe 2 posições e chega ao número 11. Será que na próxima semana conseguimos vê-lo entre os 10 primeiros? Não sabemos. Já na 10ª posição temos Agir, um dos nomes mais conhecidos da música portuguesa, com uma carreira marcada pelo pop, solo e pop e muitas colaborações. Que entrada é esta? Agir sobe 6 lugares esta semana, estava no 16º e salta diretamente para o top 10. A partir daqui começa a ficar sério, porque já faltam 9 músicas para descobrirmos quem vai levar o título de número 1 esta semana. Já no 9º lugar temos a cantora britânica que se tornou conhecida pela sua voz delicada, emocional e absolutamente inconfundível. No nosso top, Bird está em grande forma, sobe 3 lugares e entra esta semana no top 10. Número 9 para Bird, que agora pergunta é: quem é que vem a seguir? Estamos cada vez mais perto do pódio, fiquem desse lado.
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Antes de continuarmos a nossa contagem, está na hora de saber quem ficou pelo caminho esta semana. São precisamente as saídas do top. Algumas músicas que estiveram entre as 20 mais ouvidas deixam hoje o nosso ranking, mas porquê perderam força? Umas porque deram lugar a novas entradas, mas atenção, sair do top não significa desaparecer. E quem sabe, talvez algumas destas músicas estejam de volta na próxima semana. Vamos então recordar as saídas desta semana.

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0: Voltamos à contagem e já estamos no top 8. O número 8 desta semana é uma colaboração internacional de peso, David Guetta e One Republic. De um lado temos um dos maiores nomes da música eletrónica, do outro, uma banda que já nos deu alguns grandes hinos do pop nas últimas duas décadas. Esta semana no Top FM sobem duas posições e chegam ao número 8. Daqui para a frente, cada lugar vale ouro. Para já, David Guetta e One Republic na 8ª posição. Ainda no número 7 estão os vizinhos e atenção, é hoje. Os vizinhos estreiam-se na ilha e sobem ao palco no Festival Anorte em Santana às 10h30. É a primeira vez que a banda atua na Madeira e chega com aquela energia que já conquistou o público a norte, a sul do país e ilhas. Está aqui no Top FM também, estão a conquistar terreno, sobem esta semana 4 lugares. Temos ainda no 6º lugar a colaboração que junta dois mundos, Coldplay e Burna Boy. A sonoridade épica dos Coldplay conta com aquela energia e o ritmo africanos do Burna Boy numa combinação que resulta numa verdadeira viagem musical. E atenção que esta subida esta semana é de 3 posições e saltam do 9º para o 6º lugar. Estamos apenas a 5 músicas do número 1 e agora qualquer coisa pode acontecer. Até lá.
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3: Chegamos ao top 5. O número 5 é uma verdadeira vedeta da música pop, Pink. Uma carreira cheia de grandes êxitos, atuações incríveis e aquela personalidade impossível de confundir. Esta semana, Pink está de regresso aos 5 primeiros do nosso Top FM. Sobe 2 posições e chega ao 5º lugar. Estamos agora nos lugares que podem mudar tudo, porque já só faltam 4 músicas para descobrirmos o grande número 1. E agora, na Madeira, atenção a este nome. Número 4, temos um dos grandes nomes portugueses da música eletrónica, Cura. DJ, produtor português Cura, que já levou a sua música muito além fronteiras nacionais e a sua presença habitual nos grandes palcos da eletrónica. Esta semana está imparável, salta 3 posições e entra diretamente para o top 4. Falta apenas uma posição para o pódio, mas primeiro temos de descobrir quem está no número 3.
2: 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Este é o 5º lugar.

0: chegamos ao top 5. O número 5 é uma verdadeira vedeta da música pop, Pink. Uma carreira cheia de grandes êxitos, atuações incríveis e aquela personalidade impossível de confundir. Esta semana, Pink está de regresso aos 5 primeiros do nosso Top FM. Sobe 2 posições e chega ao 5º lugar. Estamos agora nos lugares que podem mudar tudo, porque já só faltam 4 músicas para descobrirmos o grande número 1. E agora, na Madeira, atenção a este nome. Número 4, temos um dos grandes nomes portugueses da música eletrónica. Cura, DJ, produtor português Cura, que já levou a sua música muito além fronteiras nacionais e a sua presença habitual nos grandes palcos da eletrónica. Esta semana está imparável, salta 3 posições e entra diretamente para o top 4. Falta apenas uma posição para o pódio, mas primeiro temos de descobrir quem está no número 3.
1: Este é o terceiro lugar da contagem do Top FM.

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Está fechada a contagem desta semana. Foram 20 músicas, muitas subidas, grandes descidas e, claro, uma grande troca no topo. Shakira e Burna Boy deixaram o número 1 a quem aproveitou, que foi Pedro Santos, que esta semana sobe ao lugar mais alto do Top FM. Mas a música não fica por aqui. Continuem com a Popular FM. Ainda temos muita música e novidades ao longo deste sábado. Eu sou a Andrea Alves, este foi o Top FM, as 20 mais ouvidas da semana. Aumentem o volume porque a música continua aqui na sua rádio. Bom fim de semana, até para a semana.

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3: Deus abençoe todos vocês, amigos e amados de meu Pai, que o Espírito Santo, o Espírito dele, venha iluminar os nossos entendimentos para compreendermos a sua palavra, para compreendermos a vontade dele para nossas vidas. Porque Deus é palavra. Deus é palavra. Quando você entende a palavra de Deus, é muito maravilhoso isso. Você entende perfeitamente qual seja a boa, agradável e perfeita vontade de Deus para a sua vida. Agora, não adianta só entendê-la. Tem que praticá-la, tem que obedecê-la. Porque entre a pessoa, o entendimento e o cumprimento dela, aí tem um caminho que todos temos que travar, temos que passar, cada um por si próprio. Eu creio que isso aconteceu com o jovem rico, ou o jovem, o filho pródigo. E nós ficamos de responder a pergunta, né? Aquela perguntinha que não quer calar, né? Por que que o filho pródigo pediu as coisas para ir embora de casa e viver a sua vida à vontade? Por que que Deus permitiu isso? Por quê? Hã? E eu creio que Deus permite que todos nós, os filhos dele, venham passar pelo crivo da provação. Essa é a realidade. Porque Jesus é o nosso exemplo. Ele passou pela provação. Quem levou Jesus ao deserto para ser tentado pelo diabo pessoalmente, foi o próprio Espírito de Deus. Então eu creio que o Espírito Santo permite que nós façamos essa prova, ou passemos por essa prova, né? Por esse vestibular, entre aspas, para entrarmos no reino dos céus. E o que me fez, o que me tem feito pensar, raciocinar, é um texto que o Evangelho de Lucas fala. Lucas, ele entra mais em detalhes sobre quando Jesus foi tentado. E ele diz assim, preste atenção, minha amiga e meu amigo, porque isso aqui vai fazê-lo entender entender direitinho como Deus permite acontecer as provas, as tentações, as lutas. Porque o reino de Deus não é tomado sem esforço. O reino de Deus não é tomado de qualquer maneira. A pessoa tem que querer. A pessoa tem que mostrar que quer. A pessoa tem que estar determinada a isso. Então, Lucas diz que, você pode acompanhar comigo, lá, Evangelho de Lucas, capítulo 4, e o versículo 5, que entra num detalhe muito especial. Diz assim: e o diabo, levando-o, quer dizer, levando Jesus a um alto monte, o diabo pegou Jesus no colo, foi lá, e o levou a um alto monte. Provavelmente, ele pegou com as mãos e o levou até o alto do monte. Jesus não foi andando, subindo no monte. Ele subiu, ele foi levado pelo diabo a um alto monte. Agora, olha só o detalhe que muitas pessoas não atentam na palavra de Deus. Olha só, presta atenção. E o diabo, levando Jesus a um alto monte, mostrou-lhe, num momento de tempo, olha aí, mostrou-lhe, num momento de tempo, todos os reinos do mundo. Mostrou-lhe. Deu-lhe a visão de todos os reinos do mundo. E disse o diabo: dar-te-ei a ti todo este poder e a sua glória, porque a mim me foi entregue, e dou-o a quem eu quero. Quer dizer, o diabo levou Jesus no alto do monte, e num momento de tempo, pensa comigo, isso aí com certeza aconteceu com o filho pródigo. Ele foi testado, ele foi provado. Num momento de tempo, em algum momento, ele foi levado a pensar na glória deste mundo. Isso mesmo, a glória deste mundo. O poder, o dinheiro, a ostentação, o luxo. Dar a ele o direito de gozar dos prazeres deste mundo. O diabo com certeza fez isso com o filho pródigo. E naquele momento, ele desejou. Ele quis. Naquele momento. Não estava o seu pai do lado, nem seu irmão, não tinha ninguém. O diabo sutilmente ofereceu àquele jovem rico os reinos deste mundo. Isso tem acontecido com todos os que vão servir a Deus ou que estão servindo a Deus. Todos os servem. Todos nós somos tentados. Agora você pode imaginar, se Jesus foi levado a essa situação, imagine nós, meros humanos. Então, isso que o diabo fez com Jesus, ele faz com todos os seres humanos que estão ou querendo servir a Deus, ou estão servindo já a Deus, estão no altar, não importa. Se a pessoa quer andar com Deus, ela tem que estar disposta a enfrentar essa situação. E é num momento de tempo. Esse momento de tempo pode ser quando a pessoa está deitada, pensando, buscando sono. Esse momento de tempo pode... Ela vai estar sozinha, com certeza. Porque nesse momento de tempo, Jesus estava sozinho. Apenas o diabo ali com ele. Mas ele aproveitou aquele momento de tempo e ele mesmo levou Jesus até o alto do monte. É o que o evangelista fala. E o diabo, levando Jesus ao alto monte, a um alto monte, mostrou-lhe num momento de tempo todos os reinos do mundo. Quer dizer, a glória do mundo, a fantasia do mundo, o colorido do mundo, o sucesso do mundo. Não é isso que a humanidade busca? Todo mundo quer ter sucesso. Todo mundo quer vencer. Todo mundo pode não ter nada, mas carrega dentro de si o sonho de vencer na vida. E com certeza isso deve ter acontecido com o filho pródigo. E com certeza acontece com muitos. E nesse momento em que acontece, só a pessoa vai decidir o que vai fazer da sua vida. Bispo, isso já lhe aconteceu? Com certeza. Já aconteceu. Com certeza. Não me lembro quando. Isso deve ter acontecido quando eu era bem jovem. Mas aconteceu. Isso com certeza acontece. Todos os que querem servir a Deus, todos os que querem honrar a Deus, com certeza serão provados. Se o próprio Filho de Deus foi provado, imagine a gente. Então eu vejo que a culpa, a saída da pessoa, da igreja, da comunhão, da fé, daquele ambiente limpo, santo, sagrado, puro, aquele ambiente em que a pessoa está ali tentando servir a Deus, e ela está com a sua vida completamente entregue para servi-lo, para honrá-lo. Quer dizer, um ambiente puríssimo. O diabo tem um momento em que a pessoa está só. E naquele momento de tempo, o diabo entra com uma sugestão. E muitos, desgraçadamente muitos, acabam se deixando levar. Aí você pergunta, mas por que Deus permite isso, bispo? Para provar. Não para ele, porque ele já sabe quem somos nós. Deus não precisa provar ninguém, ele sabe de tudo. Ele sabe de tudo, antes de que aconteça. Ele já sabia, quando criou os céus e a terra, quando criou tudo, ele sabia que tudo isso que nós passamos aqui embaixo, ele sabia que ia acontecer. Mas Deus, como é democrático, ele não impõe a vontade dele, não. Ele nos mostra a vontade dele. E o diabo mostra a vontade dele também. Então, cabe a cada um de nós decidir o que nós queremos. Porque se lá, no fundilho do nosso coração, tivermos qualquer, por menor que seja, mas um pequenino sonho, ou vaidade, ou desejo de ser isso, ser aquilo, e conquistar o reino do mundo, Deus sabe. Por que que ele tenta o bispo, se ele já sabe? Porque ele quer que nós venhamos nos conhecer. Essa é a resposta. Ele quer que você se conheça. Ele já sabe quem é você. Mas ele quer que você se conheça. Essa é a realidade. O texto sagrado é muito claro quando fala a respeito do coração. Aqui no texto sagrado, nós temos lá em Jeremias, diz assim: enganoso é o coração. Enganoso é o coração. Mais do que todas as coisas. Coração é enganoso mais do que todas as coisas. Quer dizer, os sentimentos, as nossas emoções, os nossos, digamos assim, sonhos que nascem, brotam num coração, são enganosos. Por isso, ele diz, enganoso é o coração mais do que todas as coisas. E perverso. Quantas besteiras nós já fizemos na vida? Todos nós, sem exceção. Por causa do coração. Quantas besteiras, quantas decisões erradas, quantas escolhas erradas que nós fizemos e ainda fazemos por causa do coração enganador. Ele é perverso. Ele não só é enganador, ele é perverso. Sabe por que ele é perverso? Porque além de ser enganador, ele engana a própria pessoa, ele engana os incautos. Ele engana os fracos, os mais fracos. E é por isso que muitas pessoas casam e descasam. E casam novamente e descasam novamente. Não é? Você me diz se isso é verdade ou não. Poxa, pensando bem, bispo, eu fiz a maior besteira da minha vida. Eu entreguei a minha juventude para uma determinada pessoa, pensando que ia ser feliz, e a minha vida só tem sido um martírio, um desastre. Quantos pais abusam dos seus próprios filhos, movido por um desejo maligno? Quantas coisas erradas acontecem por esse mundo afora, por causa de um momento de tempo, naquele instante, a pessoa estava sozinha, ela pensou, ela foi movida pelo coração e o seu coração a induziu a tomar a decisão errada. Então Deus fala, ele fala, enganoso é o coração mais do que todas as coisas, e perverso. Quem o conhecerá? Quer dizer, você que é o dono do seu coração, nem você conhece o seu coração, muito menos eu. Mas uma coisa eu sei, eu tenho consciência. Eu não posso dar crédito ao meu coração. Quantas vezes, quantas besteiras eu pessoalmente já fiz. E mesmo tendo o batismo com o Espírito Santo, e mesmo servindo a Deus, quantas vezes tomei decisões, movido pelo coração, e decisões que só prejudicaram. Mas isso não é só eu. Todos nós. Você também comete isso. Todos nós estamos sujeitos a isso. Então, eu creio com todas as minhas forças que esse jovem rico é o retrato de todo ser humano. Todo ser humano tem um momento de tempo em que dá atenção ao coração e faz a escolha errada. Porque o coração é o que sente, é a sensibilidade que nós temos. Deus nos deu o coração, quer dizer, alma, é a alma, né? Justamente para sentir o que ele sente, para que a gente possa sentir o que Deus sente. Por exemplo, quando o pai ou os pais sentem as dores pelos filhos, então os pais entendem o que é ser pai, o que é ser mãe. Aliás, Deus, nessa série, essa série que nós estamos passando no Univer, Amor em Ruínas, Amor em Ruínas, vale a pena você assistir, desde o início. Vale a pena, você vai aprender, porque Deus separou um profeta dele, um servo dele, que era solteiro, para casar com uma prostituta, uma mulher vulgar. E os demais profetas acharam isso um absurdo. Achava que Oséias estava maluco. Mas não, foi Deus que o mandou. E vale a pena você não só ler o livro do profeta Oséias, mas como também ver essa série, que você vai aprender muito. O livro do profeta Oséias é pequenininho, é 2 ou 3 páginas, não sei quanto, 4 páginas, sei lá. Mas vale a pena você assistir. Então, amiga e amigo, Deus nos deu um coração, mas esse coração é enganador. Ele não deu um coração enganador, o coração que ele nos deu é puro, puríssimo, mas a natureza humana foi corrompida quando Adão e Eva cederam à tentação do fruto da árvore proibida. Então Deus diz assim: eu, o Senhor, esquadrinho o coração. Nós falamos isso ontem. Esquadrinho o coração, quer dizer, eu divido, subdivido, eu conheço o coração nos mínimos detalhes e provo as entranhas, e isto para dar a cada um segundo os seus caminhos, porque nós sentimos, mas nós temos a cabeça que pensa, que raciocina. Nós sentimos no coração, na alma, mas nós temos um espírito que pensa, que raciocina, que avalia, que pesa. E ali é que nós temos que tomar a decisão. Nós não podemos tomar a decisão pelo coração, porque senão nós vamos nos arrebentar. Quando alguém diz assim para outra, fulano, para outra pessoa: fulano não tem coração. É melhor não ter coração do que ter um coração enganador, perverso dentro de si. Às vezes, a pessoa tem que tomar uma decisão que contraria o coração, graças a Deus. E se ela segue o coração, ela está se prejudicando e condenando a si mesma. Então, Deus, amiga e amigo, ele permitiu que o filho dele fosse levado pelo Satanás para um alto do monte. O diabo levou Jesus ao alto do monte. Foi o diabo que levou. Não foi o Espírito Santo. O Espírito Santo levou Jesus ao deserto. Mas lá no deserto, em dado momento, o diabo pegou e levou lá no alto do monte e mostrou-lhe por um momento de tempo a glória deste mundo. Isso acontece com os filhos pródigos. Poxa, o filho pródigo deve ter pensado, poxa, se eu tiver dinheiro, estiver longe, pô, eu vou viver uma vida regalada, eu vou fazer isso, vou fazer aquilo, vou deitar e rolar. Pois é. E foi isso que aconteceu. E Deus permitiu que ele fosse provado. Sabe por quê? Para ele se conhecer. Deus sabia que ele iria se arrepender, que iria voltar para casa, que iria se humilhar diante do Pai, pedir perdão. Então Deus conhecia bem aquele filho pródigo, como também conhecia o outro filho, que não saiu, que não se rebelou. Ele conhecia os dois, mas veja que Deus quer esse filho que foi rebelde, que fez o que não deveria ter sido feito. Ele quer esse que tem um coração humilde, coração enganador, perverso, mas há quem tenha o coração humilde para reconhecer que o erro não é dos outros, porque o coração enganador faz isso. Ele não apenas leva as pessoas a se corromperem também, outros corações se corromperem, é um enganador, ele é um doente mental ou doente emocional, ele leva os outros a se corromper. Mas, quando é humilde, ele reconhece que o erro não foi da igreja, não foi do bispo, não foi do pastor, não foi de fulano, o erro foi dele, ele que errou. Foi ele que deu ouvidos à voz de Satanás e quis, por um momento de tempo, ele quis experimentar. Poxa, se eu tivesse. Só porque ele pensou assim, ele teve a oportunidade. O diabo o levou a tomar a decisão. Entendeu, minha amiga e meu caro amigo? Não julgue prematuramente. Todos nós, por algum momento, somos levados a essa situação. Sim, aconteceu isso. Claro, isso aconteceu comigo, aconteceu com todos os demais. Agora, aqueles que Deus sabe quem são, Deus sabia e sabe que são humildes, esses são salvos. Por isso que Jesus disse lá no Monte das Bem-aventuranças, bem-aventurados os humildes em espírito. Humildes aqui na cabeça. Porque serão fartos, serão abençoados, serão felizes. Nem todos são assim. Então todos nós passamos por essa prova de fogo. Todos nós. Se Jesus passou, imagine os demais seres humanos. Todos. Então Deus vê. Não para provar para nós que ele sabe. Ele já sabia e sabe de todas as coisas. Mas para que cada um venha conhecer a si mesmo. Você deve conhecer a si próprio. Não confie no seu coração. Não pense, ah, eu sou inabalável, eu nunca vou cair, eu nunca vou... Não faça isso. Não pense assim. Todo santo dia eu faço uma oração, que é o Pai Nosso. E no Pai Nosso, que é uma oração completa, perfeita, diz lá, Pai Nosso que estás nos céus, santificado seja o teu nome, venha o teu reino e seja feita a tua vontade. O pão nosso de cada dia dá-nos hoje. Proteção, saúde, comida, etc, etc, etc. Não nos conduz à salvação. Perdoa os nossos pecados como nós perdoamos aos nossos devedores. Eu oro isso. Por quê? Para proteger a minha alma, a minha salvação. Entendeu, amiga e amigo? Para proteção. Eu oro pela manhã, eu oro à noite, sempre. E às vezes outras tantas durante o dia. Porque eu sei que eu não posso confiar no meu coração. Eu não confio. Não posso. Guarda-me. Faça isso, minha amiga, meu amigo. Para que você proteja ou tenha sua salvação em dia, 24 horas por dia. Não pense assim, ah, agora eu tenho o Espírito Santo, posso nadar de braçada, posso ficar à vontade. Não pense nisso. Porque é isso que o filho pródigo pensou. Ah, eu vou pegar as minhas coisas, vou viver longe, vou viver uma boa. Entendeu? Você vê que esse texto que Jesus ensina do homem que tinha dois filhos é extremamente importante porque fala de mim, fala de você, fala de cada ser humano. E você vê que é um por um ali, né? Dois filhos, um foi salvo, o outro. Entendeu? Não culpe os outros pelas suas faltas. Não culpe ninguém. Seja humilde e reconheça que a falha está dentro de você, é o seu coração. Ah, mas fulano... Não tem negócio de fulano, beltrano, ciclano. Ah, foi injusto. Não se apoie no erro dos outros. Reconheça os seus erros. Quando a pessoa é humilde, ela reconhece. O erro é meu. Meu Deus, me perdoe. Eu falhei. Num determinado momento, ou num momento de tempo, eu pensei isso, eu pensei aquilo, eu achava isso, eu achava aquilo. E eu acabei caindo no meu erro, no meu erro. Me perdoe. Só o Senhor pode me perdoar. É isso aí, minha amiga. Falaremos mais a respeito amanhã. Que Deus abençoe. Eu espero que você tenha se ajudado. Espero que o Espírito Santo tenha aberto o seu entendimento para que você venha pesar, avaliar a sua humildade, reconhecimento de que por um momento de tempo qualquer um de nós está sujeito a cair. Que Deus nos livre de cair em tentação. Deus abençoe e até amanhã, em nome de Jesus. Amém.

Meu nome é Adriana Ruda da Silva, eu sou empresária no ramo de moda feminina. Na minha infância, meu pai era alcoólatra. Minha mãe, tentando agradar ele, começou a beber também. Eu tinha uma irmã mais velha que ficou responsável pelos cuidados da casa, pelo meu cuidado. Eu via meu pai, sem nenhuma condição e via minha mãe como uma pessoa que não estava cumprindo o papel dela. Eu só queria um lar normal. Eu olhava para as outras crianças e eu via aquela família. E eu lembro que eu orava a Deus, eu pedia a Deus, eu falei: Senhor, eu quero um lar normal, uma vida normal. Chegou dias de eu chegar da escola e eu ver meu pai nu no corredor do prédio. Então, assim, era muito humilhante. Então, imagino o que passava na minha cabeça. E aí o tempo foi passando. E à procura de uma melhora, eles resolveram vender o apartamento naquela comunidade e irem morar no Nordeste. Quando chegou lá, eles não compraram outro imóvel, então ele foi gastando dinheiro todo com bebidas. E foi pior porque houve traição e aí houve o divórcio, né? Eles se divorciaram. Eu vim morar aqui em São Paulo com a minha mãe, já era adulta, né? Já era uma jovem. E à procura de ser feliz, de ter uma família. Eu me relacionei com outro rapaz, casei com esse rapaz. E no começo eu achei que ele tinha só problemas com bebidas. Eu falei: Meu Deus, tá acontecendo tudo de novo. Até que depois de 10 anos de casado, descobri que ele era dependente químico, que ele usava cocaína. Aí foi difícil. Aí eu entendi porque a gente trabalhava tanto e o dinheiro nunca dava. E a minha filha, Bruna, vendo tudo isso. Então ela também era uma criança insegura, uma criança. Com mágoa, porque eu desabafava tudo com ela, ela não tinha estrutura, era uma criança. Ou seja, tudo que aconteceu na vida dos meus pais estava acontecendo na minha vida, mas agora de forma pior. Se meu pai era alcoólatra, meu marido era dependente químico. O ápice da dor foi quando a gente tinha perdido o comércio tinha pegado fogo.

me convidou, ela vendo meu sofrimento, tudo que estava acontecendo, e eu aceitei esse convite e fui. E ali eu fui todos os dias, eu comecei a ir todos os dias, eu senti paz, eu senti força, e aí eu fui me entregando na igreja aos trabalhos, eu me importava em fazer, né, fazer voto, fazer campanha, em servir, mas eu não me importava em ser de Deus. Eu queria fazer, eu queria estar ali, eu queria ir todos os dias, mas eu me tornei uma religiosa dentro da igreja. Eu acreditava que tinha recebido o Espírito Santo, que estava tudo bem, que eram guerras, que eram lutas, que era o diabo, que era as más escolhas que eu tinha feito, que eram as minhas consequências, e eu fiquei muitos anos assim dentro da igreja. Eu fiquei mais de 15 anos nessa situação dentro da igreja, enganada, achando que tinha o Espírito Santo, achando que estava tudo bem. Me divorciei e depois, com a consciência assim muito pesada, eu retornei nesse relacionamento, porque eu achava que Deus não se agradava do divórcio e que eu não deveria ter feito isso. Então eu voltei nesse relacionamento, tive a minha segunda filha, Beatriz, e aí foi, acredito que foi o fundo do fundo do fundo do poço. Porque eu deixei ele tomar conta dos negócios, achando que ele tinha melhorado, que ele tinha mudado, mas não foi o que ocorreu. Então eu fiquei com o processo na justiça, porque não tive condições de arcar com as verbas rescisórias da minha funcionária. Então ela colocou na justiça. Eu quase fui despejada, porque já tinha 3 meses de aluguel e eu não conseguia pagar. Tive que fechar uma loja, a outra quase que fechou. Foi assim, não fechou por pouco. Eu tive que voltar a morar na casa da minha mãe. Eu criei que meu problema era financeiro. Então o que que eu fui? Eu fui botar força nas correntes de segunda-feira. Eu coloquei toda a minha força. E achava que era um mal que estava ali na minha vida financeira, mas eu não estava vendo a minha real situação. Eu não estava me enxergando, não estava vendo que eu não era de Deus, que eu não tinha o Espírito Santo, que eu estava sendo religiosa. Foi até que numa quarta-feira, uma reunião com o Bispo Macedo, e ele fez essa reunião sobre o primeiro amor. E aí foi como o próprio Deus tivesse tirado uma venda dos meus olhos. E Deus me revelou isso, Ele me mostrou tudo isso nos detalhes. Foi como se eu tivesse voltado no tempo. E aí o que aconteceu? Depois daquela reunião, eu entendi que nada mais importava. Não importava filho, não importava problema financeiro, não importava nada. O que estava em jogo era a minha alma, era a minha salvação. Pela primeira vez em 15 anos, eu fiz uma oração sincera a Deus. Eu me examinei. Eu pude ver realmente a minha situação, a minha real situação. E ali eu fiz jejum, eu vinha quarta e domingo, eu procurava chegar mais cedo, eu lia mais, meditava mais na palavra, eu procurava ficar mais envolvida com as coisas de Deus. Até que numa manhã de domingo, num culto de manhã, que aí veio aquela palavra: estarei convosco até a consumação dos séculos. E eu recebi aquela paz, aquela alegria, aquele gozo, aquela certeza que Deus era comigo. E ali eu vi que Deus era real, que realmente Deus estava ali todo tempo, todo momento cuidando. Ele só estava esperando eu me voltar para Ele, para que tudo isso acontecesse. Então, daquele momento eu queria falar para todo mundo. Fora não tinha mudado nada. Aparentemente tudo estava a mesma coisa, mas dentro já tinha uma força, uma certeza, uma paz, uma alegria. Que só o Espírito Santo mesmo. E aí ele foi me conduzindo a tomar escolhas pela fé, né? Foi me orientando, me dirigindo. E aí eu fui conseguindo pagar as dívidas, os compromissos, fui conseguindo reerguer a loja, depois reerguei, conquistei outra loja, agora são duas lojas. E hoje eu faço parte do sócio educativo, né? Levo a palavra de Deus para as crianças, para os adolescentes, nos abrigos, que é uma honra, um privilégio. E hoje eu sou outra mulher, né? Eu me relaciono bem com a minha mãe. Minha mãe é uma bênção na minha vida. Hoje ela busca Deus lado a lado comigo. Minha filha também trabalha comigo em uma das lojas. A outra também é uma bênção. Eu estou num relacionamento abençoado com o homem de Deus, mesmo propósito. Na minha casa tem paz, tem alegria, tem prosperidade em todos os sentidos. Se eu pudesse falar para essas pessoas, eu diria para elas buscarem a Deus, porque Deus tem o melhor para elas, que Deus tem preparado tudo, só depende. Deus não
precisa de

0: pessoas perfeitas. Deus precisa de pessoas sinceras. Então, Deus quer você do jeito que você está. Só precisa ser sincera para Deus, que Ele vai cuidar de toda a sua vida. Ele vai ser o seu marido, Ele vai ser seu amigo, Ele vai ser seu mestre, seu irmão. Tudo que você precisa está em Deus.
1: De seres humanos. 8 bilhões de vozes. Como chamar a atenção de Deus dentre tanta gente neste planeta que vivemos? A quem verdadeiramente Ele se inclina para ouvir?
2: Oh, Deus. Tem misericórdia de mim. Eu passo de um pecador.
3: Não é bom tomar o pão dos filhos e lançá-lo aos cachorrinhos.
4: Eu sei, Senhor. Mas até mesmo os cachorrinhos comem as migalhas que caem das mesas de seus donos.
2: Nós merecemos estar aqui. Mas Ele não. Senhor, lembra de mim quando entrar no teu reino.
1: Deus não resiste a quem se aproxima dele com sinceridade.
5: Em verdade te digo que hoje estará comigo no paraíso.
1: O sincero rasga a alma, joga limpo, não disfarça nem esconde a sua real intenção. Ele é o que é. A oração sincera é a mais pura expressão da alma. É a ponte que faz a ligação entre o nosso espírito e o Espírito de Deus.
6: Eu fiz um propósito de jejum, eu jejuava, acordava de madrugada, eu fazia de tudo. Eu era 24 horas falando para Deus que eu queria o Espírito Santo. Eu já falava para as pessoas que Deus curava, que Deus libertava. Só que eu não falava da salvação, porque ainda não tinha certeza da minha salvação. Eu não tinha o Espírito Santo. Aí de um dia eu cheguei, eu estava trabalhando num local sozinho. Aí eu fui tipo conversando com Deus, eu falei para Deus, eu falei assim: meu Deus, se coloca no meu lugar. O Senhor me curou, mas o mais principal que é minha alma, o Senhor ainda não curou, que eu preciso do Espírito Santo, que é a paz, que é a certeza da minha salvação. Eu falei: o Senhor tinha coragem de falar de mim para alguma pessoa, se o Senhor não me conhecesse, como eu tenho falado para as pessoas do Senhor? Aí quando eu falei isso, nesse dia, foi algo mais precioso na minha vida. Porque Deus, ali não foi um pastor que falou comigo. Eu não estava nem na igreja, estava trabalhando. Mas a minha sede era tão grande de receber o Espírito Santo, eu falei para Ele: eu não estou te pedindo dinheiro, não estou te pedindo carro, não estou te pedindo casa. Eu não quero ter mais nem uma hora de vida. Mas o que eu não aceito é chegar ao meio-dia de hoje e o Senhor não entrar na minha vida. E quando eu falei essas palavras, o Espírito Santo veio sobre mim. Deus falou: eu nunca te abandonei. Eu sempre estive contigo. A partir de hoje acabou o teu sofrimento. E entrou uma força dentro de mim. Eu não sentia, mas entrou uma alegria dentro de mim que era incontável. Naquela mesma hora sumiu o vazio. Depois desse dia, nunca mais a minha vida foi a mesma. Os problemas financeiros continuavam por lá de fora. As pessoas continuavam me rejeitando. Mas eu não era mais sozinho. Ali eu já não estava mais sozinho. A meu maior prazer hoje não é nem trabalhar para ganhar dinheiro, é lutar para ganhar uma alma. É lutar para levar as pessoas a ter o que eu tenho. Eu chego e falo para elas: o que você está querendo é muito pouco, porque o que Deus tem para te dar, você não tem noção.
1: Se de fato você tem sede em receber o Espírito Santo mais do que tudo, faça um desafio. Seja sincero. Derrame toda a sua vida diante dele. E o Senhor Jesus, de pronto, atenderá o desejo da sua alma. Bem sei eu, Deus meu, que tu provas os corações e que da sinceridade te agradas.
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8: Nosso Deus e Pai, em nome do Senhor Jesus, teu Filho, nós elevamos os nossos pensamentos a ti. E eu peço, Senhor, nesta hora, que cada pessoa que acompanha essa oração, cada pessoa que ora, que pede, que suplica, que busca o teu socorro, a tua ajuda, cada uma dessas pessoas sejam agora alcançadas pelo Senhor. Estejam elas onde estiverem. O Senhor é Deus. O Senhor pode todas as coisas. O Senhor pode libertar esta senhora, pode libertar esse homem, pode remover o sofrimento que há tanto tempo acompanha essa pessoa. O Senhor pode trazer a paz para o coração sofrido, triste, amargurado, abatido. O Senhor pode trazer alegria àqueles que sofrem. Venha, Senhor, ao encontro de cada pessoa. Venha ao encontro desse homem que sofre, dessa senhora. Venha ao encontro daqueles que não têm paz, que não têm alegria, que vivem tristes, amargurados. Ó Espírito Santo, faça acontecer o livramento, o socorro, a libertação, a solução. Faça acontecer agora, na vida deste senhor, dessa senhora, o milagre. O milagre que essa pessoa tanto deseja, o Senhor pode realizar. O Senhor pode fazer. Há anos que essa pessoa carrega esse sofrimento. Há anos que ela carrega esse problema familiar. Mas tudo acaba, toda dor termina quando nós nos voltamos para ti. E é o que fazemos agora, Senhor. Nos voltamos para ti. Buscamos a tua face. Buscamos a tua ajuda. Buscamos o teu socorro. Abençoe a todos que oram agora, que pedem, que suplicam, que oram conosco, que pedem a tua ajuda. Vê o encontro de todos, ó Deus. Vê o encontro da mãe que sofre, do filho. Vê o encontro de todas as pessoas que não têm paz, que não têm alegria, que não têm vida. Seja agora, meu Pai, esta mãe que ora pelos filhos, atendida na sua oração. A mãe que tem um filho nos vícios, nas drogas. A mãe que sofre, que vê a sua filha tão sofrida, a filha que sofre com problemas no casamento, a filha que está doente. Eu peço, Espírito Santo, que essa mãe tenha paz na sua casa, que ela veja o bem dos seus filhos, que essa pessoa que está amargurada, triste, angustiada, seja tocada pelas tuas mãos e que seja livre nesta hora, seja liberta. Ó Espírito Santo, eu peço em favor de todas as famílias, que o copo com água seja abençoado, que todos que beberem sejam curados e libertos. Eu apresento esse copo com água, apresento todas as pessoas que oram conosco e entrego nas tuas mãos. Sejam abençoadas, em o nome do Pai, do Filho e do Espírito Santo. Assim seja. Amém. E graças a Deus, o copo com água está consagrado. Beba e seja livre. Seja curado agora, seja abençoado.

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1: Olá, meus amigos, que Deus abençoe a sua vida, abençoe a sua casa, abençoe a sua família, que o Espírito de Deus, nesta madrugada de segunda-feira, chegue até você. E nós chegamos até você também com a permissão do nosso Deus, que é o teu Deus também, mas talvez você não saiba que Ele é o teu Deus. Ele é grande, soberano, poderoso, Deus inabalável. E talvez você esteja passando por momentos da crise financeira, um problema de dívidas, ou está no vermelho, não consegue saldar suas contas, mas não entre em desespero, não fique desesperado, abatido, cansado, porque existe a solução. Nós vamos agora, nesta programação A Hora do Milagre, preparar uma canção bonita. Daqui a pouco voltaremos para falar com todos vocês.

0: A importância, meu amigo, minha amiga, de você receber de Deus uma direção. A palavra do nosso Deus, no livro de Crônicas, segundo Crônicas 20:20, ele diz assim: crede no Senhor vosso Deus, estareis seguros. Credes nos seus profetas e prosperareis. E nós temos, meu amigo, minha amiga, vários exemplos da Bíblia, pessoas que tiveram uma experiência amargas, sem direção de Deus, fazia tudo da sua maneira, do seu jeito, mas também tivemos pessoas que tiveram experiências com Deus e que obedeceu a voz daquele profeta naquela época e elas foram transformadas. Nós temos exemplo de Eliseu, que transformou as águas amargas, a terra estéril, em terra boa, água doce, até os dias de hoje, porque o povo obedeceu a voz de Eliseu. Nós temos a viúva de Sarepta, que obedeceu a voz de Elias. E assim, nós temos vários exemplos na Bíblia. Temos o exemplo que Isaac ia descer para o Egito e Deus falou para Isaac: não vai para lá, fique em Gerar que você vai ser abençoado. E ele prosperou ali. E assim, se você obedecer a palavra de Deus, você vai ter a direção. E por isso que segunda-feira nós trabalhamos para você ter uma direção e ser agraciados e alcançar a bênção que Deus prometeu na sua palavra. Nós vamos agora ouvir testemunhos de fé. Fica ligado, minha amiga, meu amigo, presta atenção nesses detalhes do que acontece segunda-feira na Igreja Universal do Reino de Deus. Voltamos já já com todos vocês.
1: Arranjámos uma barraca e fomos para lá morar. Não tinha água, não tinha luz. Quantas vezes eu ia sem comida e deixava para eles. E fizeram-me uns exames, análises, e acusou a hepatite B. O sofrimento era tão grande, era grande mesmo. Eu pensei no suicídio. Casei aos 24. Fui para lá. Saí de lá com 48 anos, vim para cá e os problemas começaram foram cá. Não tinha casa, não tinha emprego, não tinha nada. Arranjámos uma barraca ao pé do Hospital Santa Maria e fomos para lá morar. Não tinha água, não tinha luz. Tinha que ter um Petromax, para ter luz à noite. A água ia ao fontenário buscar. Ligava uma mangueira, ligava, enchia o tanque e tinha assim água. Foi assim complicado. E eu fui pedir ajuda na Santa Casa. Fui lá pedir ajuda e todas as semanas eu ia lá buscar alimentos. Mas eu me senti humilhada porque eu tive que pedir. Eu acabei por ir trabalhar para as obras no Restelo para arranjar dinheiro para ter comida para os meus filhos. Quantas vezes eu ia sem comida e deixava para eles. Sentia-me triste porque eu não podia dar aquilo que eles estavam habituados, não é? É muito triste a gente querer dar comida e não ter. Quantas vezes eu ia para o trabalho e chorava. Iam andar comigo na casa de banho, de joelhos a chorar. Porque eu não sabia como é que havia de resolver a situação. Eu era evangélica e sempre tive aquele bichinho que Deus havia de me ajudar. E então eu fui sempre naquela luta. Assim, eu hei de vencer, isto vai melhorar. E assim foi. O meu marido ia sempre, ela às vezes até ia mais de um bocadinho na minha conversa, não é? E a vida começou a avançar. Entretanto, o irmão dele, mais velho, na altura era Contos de Reis. Deu-lhe 1.500 contos para ele abrir o restaurante ali nas portas de Benfica. Mas como o restaurante tinha cave, cá embaixo, cave, O que é que eu fiz? Arranjei maneira de arranjar um quarto embaixo, onde todos nós dormíamos. Entretanto, eu arranjei, pus uma senhora a trabalhar na cozinha. Eu, como sabia de costura, arranjei um trabalho num ateliê em Massamá. Comecei lá a trabalhar e a vida começou-se a melhorar bastante. Quando vim da África, tive a hepatite B. Eu não sabia, só que eu fui dar, o meu pai precisou de sangue no Burri Cabral e eu fui lá para dar sangue e fizeram-me uns exames, análises, e acusou a hepatite B, que eu não sabia. Era cansaço, tinha outra cor mesmo, a cor era diferente, vomitava. Então, derivada à hepatite B, comecei sem forças nenhumas mesmo. Eu sem trabalhar, não apetecia trabalhar, não apetecia andar. Mas, claro, tinha dois filhos, tive anemia crónica. E a anemia, sabe, não tinha força, não tinha coisas para andar. Eu senti tristeza, eu senti desespero, eu senti que não tinha forças para continuar. Sentia-me frustrada, porque levei uma vida de luta e agora mais essa luta comigo. O sofrimento era tão grande, era grande mesmo. Eu pensei no suicídio, por exemplo, pensei. Peguei num frasco de comprimidos, e tomei aquilo tudo. Levaram-me para o hospital de Santa Maria, levaram-me, fizeram uma lavagem ao estômago, tudo isso, e depois levaram-me a uma psiquiatra, não é? Até que um dia o meu marido ouviu na Rádio Universal e ele decidiu ir. E ele foi, mas foi sem me dizer nada. Quando eu descobri que ele ia ao Universal na Estrada da Luz, ele entrava e eu ficava sentada cá fora. Porque não queria, porque eu dizia que eu era evangélica no outro lado e não era ali que eu falava, não é? E eu dizia para ele, tu vais lá, eles só te querem roubar dinheiro, só querem o teu dinheiro, mas eu não vou. Só que no trabalho eu comecei a ligar o rádio e comecei a ouvir o programa da Universal. Comecei a ouvir e acabava, a patroa não via, eu ajoelhava-me a ouvir a oração. E então o que é que eu fiz? Comecei a ir sozinha à Universal, todos os dias eu ia. Começou a mudar a minha maneira de ver, a minha maneira de sentir. Comecei a sentir-me mais feliz, porque eu sentia-me angustiada e aquilo começou-me a trazer paz, começou-me a trazer alegria. E assim fui por diante. Entretanto, houve batismos. Batizei-me numa reunião do domingo. Eu ouvia falar no Espírito Santo, Espírito Santo, Espírito Santo. E então eu nessa reunião, eu orei, eu lutei, eu pedi e recebi o Espírito Santo. Foi a partir daí que a Manuela foi diferente, começou a ser tudo diferente para mim. A minha vida começou a evoluir, começou a andar. Quando recebi o Espírito Santo, continuei na mesma a minha vida, fui ao médico. Quando eu fui ao médico, à médica no Correio, ela disse-me assim para mim, sabe que a Manuela está curada? E eu disse assim, estou curada, está curada da hepatite B, não tem. A anemia também desapareceu, até hoje, né? Até hoje, que eu não tenho nada disso. Pois, vida financeira, foi uma luta muito grande, não é? Eu costumo dizer, eu morei numa barraca, morei numa casa alugada e hoje, em vez de ter uma casa, tenho duas. Sou reformada, mas graças a Deus não me falta nada. Tenho a minha casa, tenho o principal que eu tenho, que é o Espírito Santo, que me ajuda e que me orienta, não é? Em tudo o que eu faço. Tenho paz, tenho alegria, não penso na idade. Que a minha idade está a avançar, mas eu não penso na idade, não é? E, E gosto de ajudar os outros, gosto de conversar com os outros, sou diferente. O Espírito Santo representa tudo, tudo, tudo na minha vida. Eu sem Ele, acho que eu não estava aqui. Por isso eu sou feliz com Ele.
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3: Aos 15 anos fui mãe. Durante a minha gravidez eu fui abusada sexualmente. Tinha cerca de 50 mil euros em dívidas. Perdi casa. Eu ouvi uma voz a dizer para eu me suicidar, que já não valia a pena para mim. Já não havia solução para mim na minha vida. Meu nome é Cláudia Loureiro, portanto, aos 15 anos fui mãe. Durante a minha gravidez eu fui abusada sexualmente, tive uma adolescência muito conturbada, a minha mãe era alcoólica, batia-nos muito em casa, com 15 anos. Naquela altura, como tinha um ambiente em casa muito pesado, eu fugi de casa com um homem mais velho, onde mais tarde vim a ter dois filhos. Os problemas arrastaram-se sempre atrás de mim, porque eu via vultos em casa, eu não era feliz. O que é que acontece? Quando eu tive o meu terceiro filho, eu tive uma depressão após parto. Eu tinha um negócio, tive que o fechar. Portanto, eu comecei a ter uma vida muito conturbada. A minha filha, na altura, via ter uns 8 anos. Devido à minha depressão crónica, ela é que me dava a alimentação, fazia a minha higiene, porque eu tomava compromissos tanto para dormir como para estar acordada. Era o mundo que eu vivia. Até que certo dia eu apareci em casa com uma faca com sangue. E a minha filha falou-me: "Oh mãe, tu apareceste-me com uma faca com sangue." E aquilo começou-me a mexer comigo, a procurar de onde é que veio a faca. Eu sentia muito perturbada, cheguei ao ponto de ter receio de lhes fazer mal. Então o que é que eu fiz? Tentei a primeira vez o suicídio. Tomei várias carteiras de comprimidos, fui ter ao hospital, fizeram uma lavagem de estômago, voltei para casa e então puseram-me 15 dias praticamente a dormir. Depois tomava comprimidos tanto para dormir como acordar e continuava a minha filha a tratar de mim. Nessa altura, portanto, a minha família, da parte do meu ex-marido, chegou-me a levar a Bruxo, onde diziam que eu ia manifestada e amarrada, porque eu não me lembrava de nada, mas eles diziam que faziam, prontos, que me levavam. Correram vários sítios comigo, mas nunca houve solução. Ao ponto do meu casamento chegar ao fim, no sentido, como o negócio foi abaixo, os dois estávamos a trabalhar no mesmo negócio, fechámos o restaurante na altura. O meu marido traía-me. Chegou ao ponto de eu ficar num quarto só eu e os meus filhos. Ele nem comida me dava. Tinha cerca de 50 mil euros em dívidas. Perdi casa, vim viver para casa dos meus pais. Não tinha nada. E fiquei com os meus filhos e o meu ex-marido fugiu com o dinheiro da nossa casa. A voz que eu ouvia a dizer que não valia a pena lutar, eu ouvia uma voz a dizer para eu me suicidar. Que já não valia a pena para mim. Já não havia solução para mim na minha vida. Que o melhor era eu pôr o fim à minha vida antes também que eu desse cabo da vida dos meus filhos, que era o que me restava. Escrevi uma carta aos meus pais para tratarem dos meus filhos, que eu já não conseguia viver mais esta vida, porque não era vida. Então, na carta, eu escrevi eles a dizer para eles tomarem conta dos meus filhos. Só que antes de entregar a carta aos meus pais, eu telefonei um irmão. Veja. Como eu já tinha corrido tudo, eu no princípio pensei assim, olha, é mais um sítio. Mas eu vim na mesma. Então naquele dia quando eu aqui entrei, foi uma sensação inesquecível. Porque assim, para quem já não dormia há tanto tempo, essa noite eu dormi, saí daqui com uma paz que eu não tinha. Era uma pessoa muito frustrada, e com muita mágoa. Então eu saí daqui outra pessoa. As coisas não mudaram de logo de um dia para o outro. Portanto, comecei a fazer a corrente da saúde, pela minha depressão que eu tinha. Fazia a sexta-feira pela libertação. Isto demorou algum tempo, mas aquelas mágoas que eu tinha em relação ao meu ex-marido, a quem também abusou de mim, à minha mãe, porque nunca tive amor de mãe no fundo, porque como ela era alcoólica, também não sabia nos dar amor e nos batia muito. Eu fui-me libertando aos poucos de tudo, até que chegou uma altura, já estava liberta, tive uma força, uma coragem, sabia que não estava sozinha. Antes de eu chegar à igreja, era uma pessoa triste, frustrada, angustiada, sem vontade de viver. Não tinha prazer em nada. Depois, quando cheguei à igreja, de me ter liberto, a minha vida foi totalmente transformada. Onde eu recebi o meu bem maior, que foi o Espírito Santo. Ao receber o Espírito Santo, foi-se embora a tristeza. Veio a alegria, veio a paz, veio o amor, veio aquilo que eu nunca tinha tido na minha vida. Foi uma realização, é algo inesquecível, não há preço. Aí parti para a parte financeira. Uma vez que eu estava com cerca de 50 mil euros de dívidas, isto há 20 anos atrás, era muito dinheiro. Comecei a fazer as correntes da segunda-feira, paguei as minhas dívidas todas, limpei o meu nome no Banco de Portugal. Hoje tenho a minha empresa, tenho a minha casa própria, voltei a casar, tenho uma família unida. Hoje posso dizer que sou feliz. Foi coisa que nunca esperei que viesse a ser, mas hoje agradeço à Igreja Universal, que é a minha mãe, como eu costumo dizer, a minha escola, que foi aqui que eu aprendi e foi aqui que me fez enfrentar a vida. Não foi as bênçãos que eu tive de empresa, de família, também é importante, casa, tudo. Mas para mim o mais importante de tudo mesmo, o meu maior tesouro foi ter recebido o Espírito Santo.
0: Nós temos o testemunho da Manuela Guerreiro. A Manuela Guerreiro, ela teve um problema com seu marido, teve um problema sério quando era criança. Quer dizer, a Manuela teve problema com o pai, enfim, teve vários problemas na sua vida. Mas quando a Manuela Guerreiro chegou à Igreja Universal do Reino de Deus, Deus deu uma direção para ela, Deus abençoou a vida dela. Ela passou a ter paz dentro dela, libertou-se e trouxe harmonia para a vida dela. Você, meu amigo, minha amiga, que esteja a sofrer, vamos agora atentar para esse testemunho forte da Manuela Guerreiro e nós já voltamos com a programação A Hora do Milagre, falando com o nosso amigo, o pastor Flávio. Já voltamos já já.
4: O meu sofrimento começou logo quando eu nasci, após a morte da minha mãe. O meu pai achava que eu era culpada da minha mãe ter morrido. Devido ao meu pai me rejeitar, não me dar carinho, não é, atenção, ele não me faltava com outras coisas, não me faltava com comida, não me faltava com outras coisas, mas o carinho e a atenção faltava. Na altura eu sentia mágoa do meu pai, sim, sentia mágoa do meu pai e da minha madrasta por me tratarem dessa maneira. Eu sentia mágoa deles por me tratarem dessa maneira. E então assim fui consciente sem me entender a mesmo. E isso foi evoluindo, até que eu cheguei a uma altura de, com todas essas situações, de ter um esgotamento. E então era melhor não andar cá neste mundo. Se ninguém gostava de mim, era melhor não andar neste mundo. E então, aos 16, 17 anos, eu tentei o suicídio. Como deram a conhecer a Igreja Universal, eu fui, até porque eu acreditava em Deus e eu já conhecia o trabalho da Igreja, eu fui e comecei a fazer as correntes da saúde à terça-feira, as correntes de libertação de sexta-feira, e comecei a pensar realmente na minha vida com Deus. E passei a ouvir o que os pastores falavam, a praticar e a confiar em Deus. E aí então a minha vida começou a mudar. Eu deixei de ser nervosa, eu passei a ter domínio próprio, porque eu não tinha domínio próprio. Com Deus há cura para a depressão, com Deus há cura para tudo. Mas principalmente para a depressão, porque realmente a depressão só quem tem. Toda a tristeza sai, toda a angústia sai, não dependemos já de outras pessoas, dependemos única e exclusivamente de Deus. Ele que nos dá a direção, porque nós já sabemos, já não vamos procurar a direção de outras pessoas, já procuramos a direção dele e ele dá-nos realmente a direção certa. Hoje em dia eu digo, eu sozinha, sem Deus, não consigo viver. Não consigo viver sem Deus, porque ele realmente dá-me a direção certa para tudo o que eu tenho que fazer.
0: Pastor Flávio, belíssimo testemunho da Manuela Guerreiro e muitos outros testemunhos que nós colocamos aqui. Segunda-feira é um dia que nós trabalhamos, não é só pela vida financeira, não. É para tudo, a família, porque se não há estrutura no seio da família, se não há planejamento, se o marido e a esposa não sentam para conversar, para falar dos detalhes, das contas, os dois têm que sentar, fazer planejamento, juntar o salário dos dois, porque é uma família. Ó, isso aqui nós podemos comprar esse mês, isso aqui nós não podemos comprar, vamos esperar isso, isso aqui vamos pagar agora, isso aqui temos que comprar que é necessidade, isso aqui não é necessidade, isso aqui para nós termos uma reserva, isso aqui é para uma segurança. Então tem que haver, existir um planejamento. Muitas famílias se destroem porque não tem esse planejamento familiar. E acaba os dois se enforcando, porque um quer puxar para a direita e outro quer puxar para a esquerda. Por que não vamos fazer assim? Vamos para a direita os dois e depois vamos para a esquerda e vão vencer os problemas e saldar aqueles problemas que estão agindo na vida deles naquele momento.
5: E os problemas financeiros, pastor Ronaldo, têm atingido várias famílias portuguesas que, sem a direção de Deus, acabam sucumbindo diante das dificuldades do aumento dos preços, da inflação. As dívidas aumentam. Quando o desemprego bate à porta, o peso da responsabilidade, dos compromissos, aumenta e pesa sobre um, e sem a direção e sem a sabedoria de Deus, acaba colocando em risco o bem-estar familiar, o casamento, a educação dos filhos, e é aí que muitas famílias não resistem por conta das dificuldades financeiras. Mas a bênção do Senhor, que é a que enriquece, ela não traz consigo dores, pelo contrário. Deus quer dar prosperidade, mas quer dar paz, quer dar alegria, quer dar tempo para descansar, para desfrutar com a família, com Deus, buscando a Deus, andar de cabeça erguida, ter um bom nome, honrado. Isso sim é a prosperidade que vem de Deus, não é somente dinheiro, como muitas pessoas acabam pensando.
0: É verdade. E meu amigo, minha amiga, não é somente dinheiro não, por isso que nós estamos convidando você, não é insistindo você não, é convidar. É, você está endividado, você está com falência, você está em aperto, você não consegue saldar suas dívidas, o dinheiro não multiplica e você está ficando nervoso, você chega em casa agitado, você chega em casa com a cabeça quente, às vezes quer descontar em cima dos filhos, quer descontar em cima da esposa, quer causar guerra onde tem paz, porque não senta e conversa, porque isso aí, meu amigo, tem solução. Então, venha, pastor Flávio, canção, testemunho, e voltamos com todos vocês com a programação A Hora do Milagre.

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1: A miúda nunca mais teve saúde, nunca mais teve saúde. Era para o hospital. Tudo o que ela comia, vomitava. Se fosse água, vomitava tudo. A senhora que estava a fazer as inscrições viu eu com a menina como morta, literalmente como morta. Casei-me, fui viver para um quarto, comia com o prato em cima das pernas. Fomos viver para um anexo que a minha esposa, quando chovia, tinha que pôr alguidares a parar a água no quarto. Eu já comi o pão, eu achando que estava tudo bem. Já estava a morar. Não a 100% bem, mas já estava a morar muito melhor e que a minha vida estava a começar a mudar. A minha filha nasceu e apareceu e havia uma vizinha minha e ela diz-me, oh, São Luís, a dona Lourdes já teve alguma coisa? Olha que teve uma menina, já teve alguma coisa? Olha, vocês têm mais sorte. Não sei qual foi a expressão que ela deu. Qual foi o que aquela miúda nunca mais teve saúde. Nunca mais teve saúde. Nunca mais teve saúde. Era para o hospital. Passava, ela era para o hospital. Ela passava, a primeira não comia nada. A primeira que ela comia, vomitava. Se fosse água, ela comia, vomitava. Se fosse água, vomitava tudo. Se fosse, e as pessoas punham uma máscara com antibiótico e gás na água. Com antibiótico e ela ficava normalmente e ela fazia exames normalmente, eles desconfiavam que era nada, mas não tinham um diagnóstico, mas não tinham o que eu sei dizer é que ia para casa e passado de 2-3 dias estava lá caído outra vez. No dia, foi o último dia que eu fui ao hospital, que ainda era o Hospital Velho de Cascais, a senhora que estava. Há uma urgência. A senhora que estava a fazer as inscrições viu eu com a menina como morta, literalmente como morta. Assustou-se tanto, que disse-me para mim, o senhor entre já por aí dentro e fica aqui a sua senhora a fazer a inscrição. Comecei a ir aos bruxos, que era onde me dizia, pá, vai, olha, cheguei a ir a Campo Maior, que era uma pessoa conhecida, que ia lá, andava-se lá a tratar com o bruxo, e eu fui. Era é para ir a Campo Maior, é para curar. Vou lá. E vou lá e nada. Ainda por cima, foi uma bruxa. Eu não sei se ela era bruxa. Eu sei que ela mandava vir aquelas coisas para defumar do Brasil e de outros lados. E era aquilo, era fumos lá em casa. O que mandava fazer, a minha mulher fazia. Mas nada. E ela, quando viu que não conseguiu fazer nada, ela disse-me para mim, olha, só há um lugar que eu vejo onde a tua filha se pode curar. O primeiro dia que eu entrei na igreja foi uma coisa que eu nunca mais vou esquecer.

0: os dias à igreja, todos os dias, que era ali que eu me sentia bem, até que recebi o Espírito Santo. Não dá para explicar. O Espírito Santo para mim representa tudo. Tudo. E chegou-se a um ponto, a um domingo, que nós íamos às 7 da manhã, ao domingo. A minha esposa disse para mim, olha, temos que ir para o hospital que a menina morre. Eu fui para a igreja com a menina. Ela queria ir para o hospital, mas eu não fui. Fui para a igreja. A esposa do pastor estava cá fora, cá fora, falar com os obreiros, não sei o quê, quando me viu, corre logo para mim e viu como é que a miúda ia. Deu-lhe a mão na cabeça, fez uma oração, eu só chorava, mais nada. Com o menino no cu. E a minha filha depois foi curada. Foi uma pedra que se atirou no fundo do poço, até hoje. Até hoje. Nunca mais. Eu hoje, graças a Deus, tenho a minha vida estabilizada, tenho 2 carros e comecei a prosperar logo. A prosperar, comecei a comprar um carro novo, outro carro novo. Eu até hoje já comprei 25 carros. 25 carros. E já comprei, e consegui, e conquistei 7 imóveis. Deus tem-me dado tudo o que lhe tenho pedido, tudo, graças a Deus. Eu hoje sou grato a Deus e à Igreja Universal, porque se não fosse ela, de certeza que eu já não estava cá. Porque eu era como um bocadinho de gasolina que se põe no chão e se larga um forfo, assim era eu. Nervoso, e hoje sou uma pessoa calma, domínio próprio, tudo. Graças a Deus.
1: Se eu tenho um marido espetacular, que é um exemplo de homem, então se eu não estou fazendo ele feliz, não estou sendo eu feliz, e estou a acabar por destruir a vida dos meus filhos, porque aí vinha a lembrança da minha infância, então o que é que eu pensava? Eu acabo com a minha vida, eu termino tudo para mim e eles vão os três ser felizes. Tive muitos problemas na minha infância. Fui uma criança criada com bastante carinho da parte dos meus pais, mas a parte dos meus pais tinham grandes problemas. Ambos os dois se entendiam muito mal, porque o meu pai bebia muito e a minha mãe era um pouco sacrificada nesse aspecto. E eu pensava, pronto, quando eu chegar a ser uma pessoa mais adulta, eu vou casar, vou ter um casamento feliz, vou ter uma vida completamente diferente da que os meus pais tiveram. E felizmente eu encontrei um marido, aos 18 anos eu casei, encontrei um marido excelente, um marido espetacular, talvez aquele marido que todas as mulheres gostariam de ter. Por isso eu dizia assim, pronto, agora eu sou feliz, não tenho a vida que eu vi viver em casa dos meus pais, mas eu vou ter uma vida estável, a vida que eu sempre sonhei. O que de facto isto não aconteceu. Passado pouco tempo do nosso casamento, eu comecei a ter grandes problemas. De dores de cabeça constantes, de desmaios. Eu chegava a ter problemas de coluna que eu tinha que ser levada para o hospital em braços e lá no hospital tinha que andar em cadeira de rodas. Eu fiz vários exames, eu fazia vários tratamentos e no final os diagnósticos não eram nada. Eu não tinha nada. Os médicos mandavam para casa porque eu não tinha qualquer problema de saúde. Eu tomava imensos medicamentos, tanto é que uma altura eu fui a um oftalmologista e ele disse-me que eu não tinha problemas de visão, apenas eu tinha uma intoxicação muito grande dentro de mim de tantos medicamentos que eu tomava. E eu tinha dias que eu não conseguia trabalhar, eu tinha que ficar. No outro dia eu não conseguia ir para a loja ajudar o meu marido para trabalhar. Comecei a ter muitas brigas dentro de casa com o meu marido, comecei a ter muitas discussões, comecei a tratá-lo mal, no fundo, que ele não merecia, porque eu era uma pessoa muito ciumenta, eram ciúmes doentios, eram ciúmes que eu não podia ver ele falar para ninguém, eu não podia ver ele sair de casa. Então tudo isso causou muitos traumas dentro de mim, porque eu ficava completamente desfigurada e ficava completamente desorientada. Eu

0: Se fosse possível pegar numa manchinha de pratos e mandava eles completamente para o chão, porque eu não podia mandar na cabeça dele. Eu agredia ele com muitas palavras. Eu agredia ele verbalmente, era horrível o meu viver com o meu marido. Eu passava pela minha mente o seguinte: se eu tenho um marido espetacular, eu tenho um marido que é um exemplo de homem, então se eu não estou fazendo ele feliz, não estou sendo eu feliz, e estou a acabar por destruir a vida dos meus filhos, porque aí vinha a lembrança da minha infância, então o que é que eu pensava? Eu acabo com a minha vida, eu termino tudo para mim e eles vão os três ser felizes. Eu estava com uma depressão enorme, porque eu não me levantava, eu não tomava banho, eu não saía de casa, só estava bem naquelas. E eu não ouvia de ninguém. Naqueles momentos, alguém tinha passado um caminhão por cima de mim. Eu não conseguia. E então, nessas alturas, eu pensei assim, pronto, é desta vez. Eu estava sozinha em casa por três vezes. Eu fiz isto. Duas vezes o meu marido chegou e conseguiu-me tirar os medicamentos da mão. Já tinha tomado alguns. Mas uma outra altura, ou seja, a última vez, eu ainda hoje digo, não sei o que é que aconteceu, porque eu estava sozinha em casa, eu fechei a porta de maneira que ninguém pudesse entrar. E eu tomei a medicação toda que eu tinha dentro de casa. Lembra-me que alguém bateu na minha porta e eu ouvi a campainha muito longe, mas eu já estava de tal forma com o corpo tão debilitado que eu não consegui vir abrir a porta. Só que essa pessoa conseguiu abrir a porta. Uma pessoa amiga, porque o meu marido não podia sair da loja. Então eu dizia assim, nem para morrer eu presto. Deus nem isso me dá condições de eu morrer. Eu fui a vários lugares. Fui a Bruxas, fui a centros mesmo de espírita mesmo. Eu fiz tratamentos que ninguém lhes passa pela cabeça, para ver se eu conseguia melhorar, porque enquanto outras pessoas fazem para outras, eu fazia para mim própria, porque o problema estava dentro de mim, eu sentia que alguma coisa não estava bem dentro de mim. Então quando nós íamos, até quase quando a gente voltava para casa, dava a sensação que eu vinha mal. Pronto, desta vez a gente acertou, vai mudar. Mas passado 3 ou 4 dias as coisas pioravam ainda muito mais. Se eu fazia, por exemplo, 1 hora ou 2 de brigas dentro de casa, naquelas alturas eu fazia 4 ou 5 sem parar. Nós tivemos que atrasar vários pagamentos para poder dar grandes quantias nesse centro espírita que eu andei. Aí no meio deste sofrimento todo, portanto, deste problemas todos que eu enfrentei e o meu marido, num simples anúncio, numa simples publicação de uma revista, havia a programação da Igreja Universal. E tudo o que... E tudo aquilo que estava novamente naquelas fases bem piores, eu falei para ele se não dava para a gente irmos àquela igreja que ele tinha tido conhecimento por aquela publicação. E fomos. O pastor que estava na altura nos atendeu muito bem, fomos muito bem atendidos, e aí ele nos trouxe de mim, que era um homem. E esse algo espiritual podia me ajudar para que eu pudesse ter uma pessoa. E eu aceitei. E quando nós saímos, dentro de mim, lugar. E aí começou o nosso. Só que no meio deste caído, tive algumas recaídas, porque a minha libertação foi muito demorada. Então, o que é que eu entendi? Que eu tinha que entregar o meu interior para que algo viesse dentro de mim e tirasse de mim tudo aquilo que estava cá. Comecei a fazer. Comecei a entregar-me, a crer que Deus ia fazer algo dentro da minha vida. E então, aí eu comecei a focar quando eu realmente vi que eu tinha aquele. Mas dentro de casa, para mim faltava algo dentro do próprio medidor. Portanto, o pastor ir buscar o Espírito Santo e aí eu comecei. Quando eu recebi o Espírito Santo, não troco, tirem-me tudo, mas menos o Espírito Santo, que eu e rancor de mim própria, porque nada tão desapontada comigo própria, ódio de mim própria, dizia assim, mas porquê que tudo isto acontece? E depois tudo isso passa dentro de nós, a gente se perdoa para o nosso próximo, mais precioso que a gente tem dentro de nós. Hoje eu sou uma pessoa completamente feliz, sou uma pessoa cheia de saúde, sou uma pessoa de Jesus, que fez na minha vida, pessoas que a gente traz para a vida, pessoas que a gente traz para eles.
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2: Temos hoje, segunda-feira, uma aliança com o Criador dos céus e da terra, toda a sabedoria, uma semana de portas na rua. O doutor 35, ali bem próximo ao supermercado, e estaremos logo pela às 10, às 15 horas, e todos.
1: Pastor Flávio, no Funchal 1, na rua Dom Carlos I, número 8 da amanhã, às 15 horas e também às 19h30, ali ensinando para uma vida de qualidade financeiramente, ter paz na sua alma. E pode ligar para o amigo 268-008, 218-368-008. Todo o povo e a todos os ouvintes, e até a próxima.
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1: Deus abençoe a sua segunda-feira em a sua empresa, todos os seus caminhos. Muitos nossos ouvintes, pastor Tiago, muito bom dia.
2: Bom dia, pastor Vitor. Bom dia a todos os nossos ouvintes.
1: Eu deixo à sua disposição o SOS espiritual 218-368. Eu ofereço a todos a vida. Nós retornamos.